0: 204 anos da independência.
1: E você vai conhecer alguns dos heróis que ajudaram a construir a nação brasileira em reportagem especial de Luana Karen.
2: A praça que abriga os três poderes da República em Brasília também guarda a memória daqueles que se dedicaram a um ideal de nação. O livro de aço reúne os nomes dos heróis brasileiros oficialmente reconhecidos.
0: Hoje na apresentação da Voz do Brasil, eu, Mariana Jungmann e Luciano Seixas.
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0: Novas unidades de conservação ambiental foram criadas a partir de decretos assinados hoje.
1: As medidas também criam e ampliam reservas de desenvolvimento sustentável e parques nacionais.
0: As ações marcaram as celebrações pelo Dia da Amazônia, comemorado no último dia 5.
2: Em comemoração ao Dia da Amazônia, celebrado em 5 de setembro, foram criadas 4 reservas de desenvolvimento sustentável no Amazonas. As unidades ficam na região de influência da BR-319, no sul do estado, e somam cerca de 669 mil hectares. O ministro do Meio Ambiente e Mudança do Clima, João Paulo Capobianco, disse que é preciso agir de forma preventiva diante das mudanças provocadas pela pavimentação de rodovias.
3: A presença do Estado precisa se antecipar às pressões decorrentes da ampliação do acesso, pois os anúncios de abertura ou de asfaltamento estimulam a ocupação desenfreada, a grilagem de terra e a invasão, impactando negativamente de forma irreversível populações e o meio ambiente.
2: Foi anunciada também a ampliação em mais de 7 mil hectares do Parque Nacional de Sete Cidades, no Piauí. A medida tem o potencial de proteger espécies ameaçadas e de favorecer o turismo no parque. Em outra ação, o Banco Nacional de Desenvolvimento Econômico e Social, BNDES, destinou recursos para restauração ecológica de mais de 10 mil hectares na área de proteção ambiental do Xingu, no Pará. Também foram destinados recursos do Fundo Amazônia ao projeto Naturezas Quilombolas, para apoio à gestão territorial de comunidades quilombolas na Amazônia Legal. O BNDES ainda divulgou o resultado do edital para projetos de restauração e fortalecimento da Bacia do Xingu, em Mato Grosso. A diretora socioambiental do BNDES, Tereza Campelo, destacou a importância da recuperação da floresta.
4: A

0: chegue naquele ponto de não retorno.
1: Também em comemoração ao Dia da Amazônia, o Serviço Florestal Brasileiro assinou contratos de concessão das unidades de manejo florestal 2 e 3 da Floresta Nacional de Humaitá, no Amazonas. Os contratos terão duração de 40 anos e abrangem 162 mil hectares. Reportagem Luana Karen.
2: Mais de 1000 acidentes de trânsito foram registrados nas rodovias federais durante o feriadão da Independência, com 66 mortes.
3: Os números foram divulgados pela Polícia Rodoviária Federal.
2: O foco da fiscalização este ano foi o uso de álcool pelos motoristas. Mais de 900 pessoas foram autuadas por embriaguez ao volante.
3: De olho nos motoristas que insistem em beber e dirigir, a Polícia Rodoviária Federal encerrou mais uma operação de fiscalização entre a sexta-feira, dia 4, e a segunda-feira, 7 de setembro. A Operação Independência foi a primeira ocorrida depois que o CONTRAN, Conselho Nacional de Trânsito, definiu novas regras na fiscalização de alcoolemia. Agora, a lei seca passa a prever um pré-teste ou teste passivo. Somente se for detectado algum indício de embriaguez neste teste inicial, é que o condutor será encaminhado ao uso do bafômetro. A prática já é adotada pelos agentes da Polícia Rodoviária Federal, como destaca o coordenador geral de comunicação institucional da PRF, Matheus de Paula.
4: O foco deste ano foi a questão da mistura álcool e direção. Na verdade, essa já é uma fiscalização que a PRF faz constantemente nesse feriado. Foram cerca de 54 mil testes de alcoolemia realizados em todo o Brasil, onde nós autuamos 993 motoristas por embriaguez ao volante.
3: Ao todo, os agentes registraram 1.031 sinistros de trânsito, com 66 mortos e 1.074 feridos. Mais de 24 mil veículos foram flagrados com a velocidade acima do permitido, 5.404 motoristas foram autuados por ultrapassagens irregulares, 2.610 por não utilizarem o cinto de segurança e 461 por transportarem crianças fora das cadeirinhas. Reportagem Graziele Bezerra.
5: Pessoas que vivem com doenças raras são acolhidas no Sistema Único de Saúde por um protocolo que já existe há mais de 10 anos.
2: É a Política Nacional de Atenção Integral às Pessoas com Doenças Raras. Ela estabelece procedimentos para diagnósticos, tratamentos e melhoria da qualidade de vida dos pacientes.
5: Nós conversamos com o coordenador de doenças raras do Ministério da Saúde, Natan Monsores, sobre a política e a assistência prestada pelo SUS para quem vive com condições incomuns e de difícil identificação. Acompanhe.
6: Olá, doutor Natan Monsores, um prazer ter o senhor com a gente aqui na Voz do Brasil pra gente falar sobre doenças raras, né? Eu queria que o senhor começasse então dizendo aí pro nosso ouvinte, nosso espectador, o que que define uma doença como rara e se há alguma estimativa de quantas pessoas existem hoje no Brasil com esse tipo de doença.
7: Doença rara para o Ministério da Saúde é um tema de bastante relevância. Primeiro aqui, né, agradecer pelo convite e desejar aí para todos os ouvintes também um excelente dia. Mas vamos lá, para o Ministério da Saúde, doença rara é aquela que acomete 65 pessoas a cada 100 mil brasileiros. Em sua maioria, essas doenças são doenças de origem genética que afetam predominantemente crianças, mas também podem acontecer, né, em adultos, em pessoas idosas, de acordo com a natureza da própria doença. As estimativas globais que a gente tem para esse grupo de condições é de que entre 2,5%, 3% a 6% de toda a população do planeta seja afetada em algum momento por alguma dessas doenças raras. Então, essa estimativa ela acaba se replicando aqui no Brasil também, tá? Então, é essa faixa. São muitos milhões de brasileiros. Precisar o número é sempre muito difícil, tá? Porque cada doença traz a sua contribuição numérica para o escopo brasileiro. E as doenças que acontecem aqui no Brasil não necessariamente replicam o que acontece em outros lugares do mundo. Mas nesse momento a gente tem trabalhado bastante em melhorar essas estatísticas.
2: Existe hoje uma política nacional de atenção integral às pessoas com doenças raras, né? Como é que essa política estabelece o acolhimento, o encaminhamento para pessoas com doenças raras no SUS, coordenador? Existe alguma diferença em relação ao acompanhamento de uma doença comum?
7: Existem algumas diferenças importantes, sim. Então, um percentual das crianças, né, identificadas com doenças raras vem de uma ação que existe há quase 20 anos aqui no Ministério da Saúde, na verdade há mais de 20 anos, aqui, que é o Programa Nacional de Triagem Neonatal. É o famoso teste do pezinho, né, do qual é coletada, né, algumas gotinhas de sangue, né, do pé do bebê para fazer uma série de exames. E depois, né, essas crianças serão acolhidas pelo sistema de saúde. Então, por exemplo, essa é uma grande porta de entrada que a gente tem. As outras portas de entrada são os serviços de referência em doenças raras. Hoje são mais de 50 serviços no Brasil. Boa parte deles está associada aos hospitais universitários. E esses serviços, eles recebem a chancela, a orientação da rede de atenção à saúde do estado para que os casos, né, suspeitos de doenças raras sejam encaminhados para lá. Esses serviços hoje, eles contam com o exame genômico, por exemplo, que é o sequenciamento de episoma, que ajuda a diagnosticar essas crianças, essas pessoas, né, para que elas consigam alcançar o diagnóstico necessário.
6: Então, eu suponho que quando o médico, ali nos primeiros momentos, né, de acompanhamento do bebê, identifica que ele tem alguma condição e outras doenças mais comuns são descartadas, ele encaminha, então, a família para procurar esse serviço de referência, que o senhor disse que geralmente está nos hospitais universitários, né?
7: Isso. O fluxo estabelecido pelos estados geralmente é o seguinte, né? A atenção primária, os postos de saúde, as unidades básicas de saúde, as emergências, né? Algumas dessas crianças e adultos acabam, né, sendo identificados, né?

0: diferença em doença rara. Então, muitos pediatras, muitos neurologistas, muitos endocrinologistas também conseguem conduzir o manejo, o atendimento dessas doenças.
1: Coordenador, nós temos aqui uma pergunta do Marco Aurélio Cardoso. Ele é presidente de uma associação de familiares e pessoas com síndrome de Prader-Willi, uma doença rara que, entre outras coisas, causa hiperfagia, ou seja, fome acima do normal e, consequentemente, obesidade. Ele menciona outro sintoma da doença e faz uma pergunta. Vamos ouvir.
2: A hipotonia neonatal é o principal sinal de alerta da síndrome de Prader-Willi, logo ao nascimento. Sabendo disso, a SPDA Brasil uniu mais de 10 associações de síndromes raras que compartilham esse mesmo sintoma. Como o Ministério da Saúde pode colaborar conosco para divulgar uma diretriz ou fluxo de orientação para os profissionais da rede pública de saúde, ajudando a encurtar a jornada dessas famílias em busca de um diagnóstico precoce?
0: Vou responder aqui a essa pergunta maravilhosa e dar uma oportunidade da gente entender como é que a rede funciona. A Prader-Willi, um quadro sindrômico, é muito caracterizado por essa questão da hipotonia e da dificuldade, por exemplo, do bebê em fazer a sucção do peito da mãe, o aleitamento materno, ele fica prejudicado. E logo do início, essa criança tem dificuldades com ganho de peso. Então, olha como é que é importante a gente ter um instrumento da atenção primária, para poder acompanhar isso. Hoje o Brasil disponibiliza para as famílias a caderneta da criança, que é um instrumento, usado pela equipe de saúde da atenção primária, do postinho, da unidade básica de saúde, para poder acompanhar o desenvolvimento dessa criança. Então, se o profissional da atenção primária, ele consegue, preencher adequadamente essa caderneta da criança, boa parte desse processo de suspeita, de que alguma doença rara, esteja ocorrendo naquela situação, ela começa a ser levantada. Para além disso, se essa oportunidade de identificar a doença, no início da sua apresentação aconteça, tem outros marcos de crescimento, outros marcos de desenvolvimento que a gente pode utilizar como rede de saúde, A baixa estatura, por exemplo, essas crianças costumam ter algum grau de deficiência de hormônio do crescimento, costumam ter algumas alterações no desenvolvimento motor, algum grau de deficiência cognitiva também, instalada, além da compulsividade alimentar, que foi falada aí. Hoje, dentro do Sistema Único de Saúde, como é que funcionaria esse processo para melhorar o acolhimento, É o desenvolvimento do que a gente chama de linha de cuidado. O Ministério da Saúde, nos últimos meses, tem elaborado algumas linhas de cuidado e tem disponibilizado isso para a população, para os profissionais de saúde também, no sentido de dar as orientações adequadas. Nesse momento, a gente está desenvolvendo uma de doenças neuromusculares, que não é bem o quadro aí de Prader-Willi, mas esse desenvolvimento está permitindo a gente, criar marcos também para outras condições que vão ter, situações semelhantes, que vão precisar de manejo endocrinológico, de suporte nutricional, de orientação psicológica e comportamental, de apoio educacional. Então, a linha de cuidado é o melhor instrumento que a gente tem na ausência, por exemplo, de medicamentos específicos. No caso de Prader-Willi, há uma deficiência de hormônio de crescimento que costuma ser debatida também entre profissionais para ajudar a conduzir, a manejar a situação. Mas, na ausência de um protocolo, ou na ausência de uma orientação específica de cuidado, a recomendação do Ministério da Saúde é procurar, que esse pai, que essa mãe, que essa família procure um serviço de referência em doenças raras.
3: Para a gente concluir, então, doutor Natan, quando o senhor mencionou aí, às vezes, a ausência de uma medicação específica para tratar aquela doença, que possa servir de cura ou mesmo de tratamento, mas as pessoas encontram outros tratamentos para os sintomas e também tratamento psicossocial pelo próprio SUS, inclusive para as famílias.
0: Isso. Recentemente, o Ministério da Saúde anunciou uma iniciativa muito bacana para as mães cuidadoras de apoio psicológico, Então, no sentido de acolher essas mães, porque o dia a dia do cuidado, ele é uma sobrecarga importante para a saúde mental dessas mães.
1: Muito bem, nós conversamos com o Natan Monsores, coordenador de doenças raras do Ministério da Saúde. Muito obrigado por sua entrevista aqui à Voz do Brasil.
0: Agradeço pelo

0: comunidade e o Ministério da Saúde fica à disposição de vocês e dos ouvintes, né, para diálogo e esclarecimento.
1: Hoje, 8 de setembro, é celebrado o Dia Mundial da Alfabetização.
2: A data criada pela Organização das Nações Unidas marca a importância desta etapa no desenvolvimento da cidadania de crianças, jovens, adultos e idosos.
1: E o Ministério da Educação ressalta o compromisso com o processo de alfabetização em todas as idades.
3: A alfabetização é um direito fundamental em todas as idades. E para comemorar o dia em que ela é celebrada no mundo todo, o Ministério da Educação ressalta a importância dessa etapa. A qualquer tempo, jovens, adultos e idosos podem retomar os estudos e aprender habilidades que permitem compreender, produzir e utilizar conhecimentos em diferentes situações da vida social. O processo de alfabetização começa quando já se tem as habilidades de ler e de compreender textos curtos, de localizar informações e de escrever palavras. Como explica a secretária de Educação Básica do MEC, Kátia Schweikart, ele segue por toda a vida escolar do estudante, principalmente da criança.
4: A alfabetização começa lá atrás e que ela já pode ser trabalhada por meio das linguagens, por meio do contato com os livros, nos seus processos de aprendizagem. Os efeitos disso vão aparecer e certamente essa criança conseguirá se desenvolver.
3: O Dia Mundial da Alfabetização lembra a responsabilidade de professores, gestores públicos e redes de ensino como agentes nesse processo educacional. A alfabetização é um compromisso compartilhado entre municípios, estados, Distrito Federal e a União, conforme estabelece a Constituição Federal e a legislação educacional brasileira. Reportagem Léo Gomes.
5: Dicas do Enem.
6: Olá, meu nome é Isaac Leal e a minha pergunta é: como eu posso montar um cronograma de estudos?
7: Responde é a Randu Lemos, responsável pela coordenação de um cursinho popular.
8: No edital do Enem tem descritas todos os conteúdos que poderão cair na prova. Eu começaria estudando ele. Eu acredito que todas as matérias merecem atenção, até porque o Enem é uma prova que trabalha diferentes competências. Então, numa questão em que você está vendo matemática, pode ser que tenha uma pergunta sobre interpretação textual e vice-versa. Então, é importante que você tenha um conhecimento básico sobre todas as disciplinas. Tem pessoas que conseguem estudar 30 minutos no dia e conseguem se sair bem na prova, mas tem pessoas que precisam de mais tempo, uma, duas, três horas. A minha dica é que você respeite a sua disponibilidade. É importante que você se organizem para estudar com mais antecedência possível. Revisar, responder questões, conversar com a sua rede de apoio e descansar.
7: É isso aí. As provas vão ser realizadas nos dias 8 e 15 de novembro. Se prepare e acompanhe as nossas dicas toda terça-feira aqui na Voz do Brasil e também na radiogov.ebc.com.br.
2: Personagens que marcaram a luta por um Brasil independente.
1: Na Semana da Pátria, vamos conhecer algumas figuras históricas.
2: Seus nomes estão marcados no Livro de Aço, que registra na memória nacional a trajetória dos chamados heróis da pátria.
9: A praça que abriga os três poderes da República em Brasília também guarda a memória daqueles que se dedicaram a um ideal de nação. No Panteão da Pátria, o Livro de Aço reúne os nomes de 49 dos 87 heróis brasileiros oficialmente reconhecidos. Quatro deles estão ligados à independência do Brasil. Joaquim José da Silva Xavier, o Tiradentes, inaugura o Livro de Aço. O historiador Rafael Leporassi explica por que Tiradentes se tornou um herói da pátria, mesmo tendo morrido 30 anos antes da independência do Brasil.
10: Ele fez parte de um movimento que visava a separação de Minas Gerais do Império Português. Para muitos historiadores, é um dos primeiros movimentos a trazer um ideal de fim do pacto colonial.
9: Tiradentes virou símbolo da Inconfidência Mineira. Quando a trama foi descoberta, acabou condenado à morte. Mas a Inconfidência deixou uma ideia que atravessaria décadas. Anos depois, esse projeto ganhou um articulador, o professor José Bonifácio de Andrada e Silva. Quando Portugal exigia que Dom Pedro retornasse, Bonifácio trabalhou para convencê-lo a permanecer no Brasil. O jornalista e escritor Laurentino Gomes detalha o projeto de Bonifácio.
11: Ele percebe que a única solução para a elite brasileira preservar os seus privilégios era manter o herdeiro da coroa de Portugal no trono e ir por uma via monárquica e não republicana.
9: A independência não foi fruto apenas do dia 7 de setembro. Depois que Dom Pedro decidiu ficar no Brasil, foram meses até o processo ser concretizado. Em 7 de setembro de 1822, durante uma viagem, recebeu cartas de sua esposa, Maria Leopoldina, e de José Bonifácio, que relatavam novas exigências de Lisboa. Do lugar onde estava, às margens do rio Ipiranga, Dom Pedro I decidiu proclamar a independência do Brasil. O historiador Rafael Leporassi destaca que também foi pessoalmente interessante para Dom Pedro I romper com Portugal.
10: Ele voltando para Portugal seria um príncipe. No Brasil ele seria alçado à condição de rei ou até de imperador, que foi o que aconteceu.
9: Após o grito do Ipiranga, houve resistência portuguesa e conflitos em diferentes regiões do país. E nesse cenário, na Bahia, surge mais uma personagem da história da independência. Maria Quitéria. Em 1822, ela fugiu de casa, se disfarçou de homem e entrou para o batalhão de voluntários do príncipe. Quando sua identidade foi descoberta, Maria Quitéria não foi expulsa. Depois da vitória, foi condecorada pelo próprio Dom Pedro I. Mas a heroína acabou esquecida pela sociedade. O jornalista Laurentino Gomes explica que a independência envolveu muitos brasileiros e brasileiras.
11: Na Bahia, no Piauí, no Ceará, nas regiões mais distantes, o Brasil inteiro se envolveu no processo de independência e sem essa luta, o Brasil hoje não existiria.
9: O Livro de Aço nasceu em 1989, com a inscrição de Tiradentes. Dom Pedro I entrou no livro 10 anos depois, em 1999. José Bonifácio foi inscrito em 2005 e Maria Quitéria em 2018. Tiradentes morreu antes da independência. José Bonifácio ajudou a construí-la politicamente. Dom Pedro proclamou a ruptura e Maria Quitéria pegou em armas para defendê-la. 4 personagens, 4 histórias e 4 maneiras diferentes de olhar para o nascimento do Brasil independente.

0: Ana Carlos.
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2: Fique agora com as notícias do Poder Judiciário e do Congresso Nacional. Boa noite.
1: Boa noite, até amanhã.
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5: Ministro Edson Fachin encerra o Encontro Nacional de Corregedores na sede do CNJ em Brasília.
6: STJ entende que defensoria pública habilitada durante prazo recursal tem direito à contagem em dobro desde a intimação.
5: Presidentes do TSE e da Câmara dos Deputados reforçam confiança na Justiça Eleitoral.
6: Boa noite, eu sou Leandro Bezerra.
5: E eu sou Walter Lima.
6: O presidente do Supremo Tribunal Federal e do Conselho Nacional de Justiça, ministro Edson Fachin, participou hoje do Encontro Nacional Integração de Boas Práticas, diálogos entre o CNJ e o Colégio de Corregedores e Corregedoras da Justiça do Brasil, na sede do CNJ em Brasília.
5: As corregedorias são responsáveis por orientar e fiscalizar o funcionamento dos tribunais e dos cartórios.
6: O evento promoveu a cooperação entre as instituições e o compartilhamento de experiências para melhorar os serviços prestados pelo Poder Judiciário.
5: Durante o encontro, o ministro Edson Fachin destacou a importância do diálogo e da atuação da justiça brasileira diante dos desafios atuais.
7: Os dias de hoje reclamam esse diálogo permanente, reclamam que tenhamos uma resposta à altura dos desafios. E eu estou plenamente convencido de que o Poder Judiciário brasileiro está à altura dos desafios que se lhes apresentam no momento contemporâneo. E a justiça brasileira não faltará à legalidade constitucional, por certo, por seus deveres que decorrem da própria Constituição.
6: Você ganhou uma ação na Justiça do Trabalho e mesmo assim não recebeu o seu dinheiro?
5: Para resolver esse tipo de situação e garantir que as decisões judiciais sejam cumpridas, a 16ª Semana Nacional da Execução Trabalhista entrará em ação entre 14 e 18 de setembro em todo o país. Larissa Batista.
8: Com o slogan Seu Direito por Inteiro, a iniciativa é um esforço concentrado para localizar bens de devedores, incentivar acordos e dar mais celeridade ao pagamento dos créditos trabalhistas. Para se ter uma ideia, no ano passado, a campanha movimentou mais de 8 bilhões de reais em 5 dias de evento e promoveu mais de 94 mil audiências e cerca de 24 mil acordos entre trabalhadores e empresas. Quem quiser incluir um processo nesse mutirão pode pedir a inscrição na Vara do Trabalho, nos TRTs ou nos Centros de Conciliação da Justiça do Trabalho, onde o processo tramita. Para mais informações, acesse csjt.jus.br.
6: Presidentes do Tribunal Superior Eleitoral e da Câmara dos Deputados reforçam confiança na Justiça Eleitoral.
5: Pronunciamentos aconteceram na abertura da exposição O Caminho do Voto. Na Câmara, Fábio Ruas.
9: O presidente do TSE, ministro Cássio Nunes Marques, disse que a exposição mostra que o caminho do voto vai muito além da cabine de votação. A Justiça Eleitoral percorre uma longa jornada de preparação, fiscalização e auditorias para garantir a segurança do processo eleitoral. Já o presidente da Câmara lembrou que o voto é o resultado de um processo amplo e aperfeiçoado ao longo do tempo. A mostra vai ficar disponível ao público até o próximo dia 21 de setembro.
6: Defensoria Pública habilitada durante o prazo para recurso tem direito à contagem dobro completo desde a intimação da sentença.
5: Essa conclusão é do Superior Tribunal de Justiça, o STJ. Fátima Uchoa.
0: Uma mulher foi condenada a pagar pensão alimentícia e procurou a Defensoria Pública do Paraná quando faltavam 2 dias úteis para o fim do prazo simples de 15 dias. O Tribunal Estadual não conheceu da apelação por considerá-la fora do prazo. Já a terceira turma do STJ a reconheceu como tempestiva, ou seja, dentro do prazo legal. Segundo a ministra relatora Nancy Andrighi, a aplicação do prazo em dobro não altera o dia inicial da contagem do prazo recursal, que permanece o mesmo, mas o que ocorre é apenas a ampliação do termo final e, no caso de apelação, dobra-se o prazo de 15 dias úteis. Assim, o Tribunal do Paraná deverá continuar com o julgamento.
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6: A você uma boa noite.
10: E até amanhã.
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0: Obrigado. Eu sou Paula Groba.
1: E eu sou Humberto Pinheiro.
0: E estes são os destaques de hoje do Jornal do Senado, que começa agora.
1: Avançam novas regras para proteger investidor de criptomoeda.
0: Senado aumenta a proteção para crianças vítimas de violência no exterior.
1: Reajustes da conta de luz podem ser limitados pela inflação.
0: Boa noite.
1: Boa noite.
0: Quem investe em criptomoedas e outros ativos virtuais poderá ter mais proteção contra o risco de perder dinheiro caso a empresa que administra os recursos tenha problemas financeiros.
1: A Comissão de Ciência e Tecnologia aprovou novas regras para separar o dinheiro dos clientes do patrimônio das empresas. Os detalhes com a repórter Patrícia Oliveira.
2: Se uma corretora tiver problemas financeiros, o dinheiro investido pelos clientes em ativos virtuais, como as criptomoedas, não deve ser usado para cobrir dívidas ou prejuízos da própria empresa. É o que estabelece um projeto aprovado na Comissão de Ciência e Tecnologia. O texto também prevê que essas plataformas tenham um capital mínimo para atuar no mercado, para reduzir o risco de quebrar dessas empresas e de perdas para os investidores, como explicou o relator da proposta, senador Carlos Portinho, do PL do Rio de Janeiro.
3: O Banco Central deverá estabelecer requisitos prudenciais mínimos de capital para funcionamento das corretoras e plataformas de investimento em ativos digitais.
2: O projeto também estabelece medidas para prevenir fraudes, lavagem de dinheiro e o uso de ativos virtuais para financiar organizações criminosas. A proposta segue para a análise da Comissão de Assuntos Econômicos.
0: E empresas podem receber incentivos para contratar mulheres com câncer de mama.
1: Projeto com esse objetivo seguiu para análise do plenário do Senado. Repórter Márcio Maturana.
4: O projeto cria o programa Empresa Rosa e o selo Rosa para a inclusão e reinserção no mercado de trabalho de mulheres diagnosticadas em tratamento ou em remissão de câncer de mama. O programa prevê ações de contratação com igualdade de oportunidades, condições adequadas, flexibilização para o trabalho remoto, jornada reduzida e estabilidade no emprego, tudo sem redução da remuneração. As empresas participantes com mais de 10 empregados vão ganhar o selo rosa, válido por 2 anos e renovável pelo mesmo período, que poderá ser usado em publicidades. O texto foi aprovado na Comissão de Assuntos Sociais com parecer lido por Flávio Arns, do PSB do Paraná.
5: A criação de um regime positivo de inserção e manutenção profissional das mulheres em tratamento ou remissão do câncer de mama possui valor social evidente. Além disso, é comprovado que se manter ocupado e produtivo representa um grande apoio psíquico aos pacientes de câncer ao obstar ou ao menos dificultar o advento de depressão que muitas vezes os acomete.
4: A certificação vai ser feita por uma comissão composta de representantes do governo, do setor privado e da sociedade civil.
0: O Senado aprovou uma proposta que aumenta a proteção para crianças vítimas de violência no exterior.
1: Se houver indícios de violência ou de outro crime, as autoridades brasileiras poderão deixar de determinar o retorno da criança ao país onde morava com o pai. Repórter Pedro Pincer.
6: A proposta permite às autoridades brasileiras deixar de determinar o retorno de crianças e adolescentes ao país onde moravam com o pai quando houver indícios de que eles ou a mãe brasileira foram vítimas de violência doméstica. A Convenção sobre os Aspectos Civis do Sequestro Internacional de Crianças determina, em regra, o retorno da criança ou do adolescente. A relatora, senadora Mara Gabrilli, do PSD de São Paulo, fez ajustes para dar mais clareza e segurança jurídica ao texto. Para ela, a principal inovação da proposta é reconhecer que a violência doméstica pode constituir risco suficiente para autorizar a autoridade brasileira a ignorar a regra de retorno da criança ou do adolescente ao país estrangeiro.
7: E a proposição, ela contribui para que a exceção de grave risco deixe de ser interpretada de modo restritivo, permitindo que situações de violência, ainda que contra a genitora, sejam juridicamente consideradas como fatores de risco à criança.
6: Como sofreu mudanças, o texto retorna à Câmara dos Deputados.
0: Migrantes, refugiados e pessoas sem nacionalidade reconhecida por nenhum país que chegarem ao Brasil poderão ter acesso a serviços de acolhimento do Sistema Único de Assistência Social.
1: É o que prevê um projeto que começa a ser analisado pelo Senado. A proposta busca garantir dignidade à pessoa que, muitas vezes, são obrigadas a deixar seus países por causa de guerras, fome ou perseguição. Repórter Alexandre Campos.
8: Pelo texto, o direito aos serviços de acolhimento será exercido sem a necessidade de apresentação de documento não exigido em lei, a inscrição no CPF e comprovantes de residência e de regularidade migratória. Autor do projeto, o senador Paulo Paim, do PT do Rio Grande do Sul, lembrou que muitos desses migrantes fogem de guerras, da fome ou de perseguição e, quando chegam ao Brasil, precisam de um acolhimento digno e continuado.
9: Mais do que atender situações emergenciais, queremos transformar o acolhimento em uma política permanente do Estado brasileiro. O projeto também ajuda a fortalecer a estrutura dos municípios, reduz a dependência de recursos internacionais e melhora as condições de atendimento. Isso é política humanitária.
8: A proposta vai além ao garantir a unidade familiar para evitar que, a depender do encaminhamento dado no atendimento, pais e filhos acabem ficando separados. A comunicação entre os profissionais de assistência social e os migrantes deve contar com tradução e mediação intercultural, e os documentos de viagem e de identificação não poderão ser retidos.
0: Avançou no Senado o projeto que autoriza o porte de armas de fogo para membros da Defensoria Pública da União, dos estados e do Distrito Federal.
1: Uma emenda estendeu o benefício a integrantes da Advocacia Geral da União e procuradores estaduais e distritais. Repórter Bruno Lourenço.
10: O projeto altera o Estatuto do Desarmamento para permitir que defensores públicos da União e dos estados, além de membros da Advocacia Geral da União e procuradores dos estados e do Distrito Federal, tenham direito ao porte de arma de fogo. O relator, senador Flávio Bolsonaro, do PL do Rio de Janeiro, ressaltou que esses profissionais lidam rotineiramente com situações perigosas.
11: Há, portanto, na atuação do defensor público, riscos de ameaça reais, violência física, retaliações de facções criminosas e de partes envolvidas em processos judiciais. Além da necessidade de visitas constantes a presídios, há disputas sensíveis de guardas de filhos ou posse de terra que tenham gerado hostilidade extrema das partes contrárias.
10: A proposta seguiu para a Comissão de Constituição e Justiça.
0: Diminuir as filas do INSS é o objetivo da lei promulgada pelo Congresso Nacional nesta terça-feira. A norma reduz de 45 para 30 dias o prazo para um processo ser incluído no programa de gerenciamento de benefícios, que abrange monitoramento especial e força-tarefa dos servidores. A nova legislação amplia ainda a finalidade do programa, que passa a incluir a análise de reconhecimento inicial de direitos, reavaliação e revisão de benefícios previdenciários e assistenciais.
1: No Congresso Nacional, o texto foi analisado por meio de medida provisória e recebeu aprovação dos senadores no início do mês. A relatora da proposta, senadora Zenaide Maia, do PSD do Rio Grande do Norte, destacou a necessidade de dar mais agilidade à análise dos processos. De acordo com ela, a demora em obter uma resposta do INSS afeta especialmente pessoas que dependem de auxílios da Previdência para despesas básicas.
12: O principal beneficiário dessa medida é o cidadão que depende do INSS para o reconhecimento de direitos de natureza alimentar, aposentadorias, benefícios por incapacidades e benefícios assistenciais.
0: E a inflação pode ser o limite para reajustes da conta de luz, é o que diz um projeto aprovado na Comissão de Infraestrutura.
1: O texto ainda cria um regime especial para frear aumentos na região norte e determina que a Agência Nacional de Energia Elétrica adote índice ou metodologia para os reajustes anuais das tarifas de energia elétrica. Agora, o projeto será analisado pela Comissão de Assuntos Econômicos. Edição de Paulo Groba e trabalhos técnicos de Eliseu Caires. O Jornal do Senado fica por aqui. Acompanhe agora as notícias da Câmara dos Deputados. Boa noite.
0: Boa noite e até amanhã.
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14: Câmara diminui restrições legais para benefícios concedidos a data centers.
15: Avança projeto de lei que aumenta a punição para crimes contra os idosos.
14: Deputados alteram o programa de gratificações para reduzir as filas do INSS.
15: Boa noite. A Câmara aprovou medida provisória que muda o programa de gratificações destinado a reduzir as filas do INSS. O repórter Marcelo Larcher explica as mudanças.
16: O plenário da Câmara aprovou medida provisória que altera o programa criado no ano passado para permitir gratificações como maneira de reduzir as filas de perícia e análise de benefícios do INSS. O texto amplia o alcance do programa que, quando foi criado, priorizava a revisão de benefícios já concedidos. Agora, esses processos terão a mesma prioridade dos pedidos novos. Além disso, reduz de 45 para 30 dias o prazo de espera para que um processo entre no programa. O Programa de Gerenciamento de Benefícios foi criado por uma medida provisória em 2025. Ele permite pagamentos extraordinários para servidores que trabalham com a revisão de benefícios e na análise do pagamento do Benefício de Prestação Continuada, o BPC. Esse pagamento extra é de R$68 por processo concluído para servidores do INSS e de R$75 por perícia ou análise de documento para os médicos da Perícia Médica Federal. O programa está previsto para acabar no fim do ano. De acordo com o INSS, as medidas deram resultado. Entre janeiro e junho deste ano, o número de processos pendentes de análise ou de perícia médica inicial caiu de 2.700.000 para 1.700.000. Já os processos com tempo de espera superior a 45 dias passaram de 1.700.000 para apenas 557.000. O deputado Reginaldo Lopes, do PT de Minas Gerais, disse que a medida é importante para a população mais carente, que depende de benefícios previdenciários.
17: Já conseguimos diminuir a fila em 76% até o mês de agosto. E agora, no mês de setembro, nós vamos zerar a fila do INSS.
16: A medida provisória que altera o programa criado no ano passado para permitir gratificações como maneira de reduzir as filas de perícias e análises dos benefícios do INSS foi aprovada também pelo Senado e já pode virar lei. Da Rádio Câmara de Brasília, com informações de Antônio Vital, Marcelo Larcher.
13: Justiça.
14: Tião Medeiros, do PP, defende a suspensão do reconhecimento dos estudos de demarcação da terra indígena Tecorrá Guavirá, no oeste do Paraná. Relator da matéria na Comissão de Agricultura, ele afirma que o procedimento da FUNAI desrespeitou o marco temporal adotado pelo Congresso para as demarcações.
15: Tião Medeiros também cita decisões da Justiça que interromperam o processo por falhas nos estudos de identificação da área. De acordo com o parlamentar, a medida fortalece a segurança jurídica e reduz os conflitos na região.
13: Segurança Pública.
14: Uma comissão da Câmara aprovou o aumento de penas para crimes contra idosos. A repórter Paula Bittar acompanhou a votação.
18: A Comissão de Constituição e Justiça da Câmara aprovou um projeto que altera o Código Penal para aumentar as penas para os crimes de lesão corporal, abandono, constrangimento ilegal e estelionato praticados contra pessoas idosas. Pelo texto, em casos de lesão corporal, a pena será de 1 a 3 anos de reclusão, podendo ser aumentada em 1/3 se for qualificada. A pena atual para lesão corporal simples é de 3 meses a 1 ano de detenção. Para o estelionato, o projeto prevê aumento de pena de 1 a 2/3. A pena poderá ser aplicada em dobro se a vítima tiver 80 anos ou mais. Nos crimes de abandono de incapaz ou constrangimento ilegal, as penas poderão ser aumentadas, respectivamente, pela metade e em 1/3. O constrangimento ilegal ocorre quando alguém, por violência ou grave ameaça, força outra pessoa a fazer o que a lei proíbe ou a deixar de fazer o que a lei permite. Também ocorre quando o autor reduz a capacidade de resistência da vítima. A relatora na comissão, deputada Renilce Nicodemos, do MDB do Pará, disse que a proposta está de acordo com os preceitos constitucionais.
19: Proteger quem construiu a história do nosso país é também defender a dignidade e o respeito que toda pessoa merece. É uma medida importante para combater a violência e os crimes contra essa parcela da população e garantir uma resposta mais firme de quem comete esse tipo de violência. Estamos trabalhando para garantir que nossos idosos tenham seus direitos respeitados e possam viver com mais segurança, dignidade e proteção.
18: Projeto que aumenta penas para os crimes de lesão corporal, abandono, constrangimento ilegal e estelionato praticados contra pessoas idosas ainda depende de aprovação pelo plenário da Câmara antes de seguir ao Senado. Da Rádio Câmara, de Brasília, Paula Bittar.
15: Jefferson Campos, do PL de São Paulo, defende proposta que reduz a idade mínima de imputabilidade penal no Brasil. O texto estabelece que jovens entre 12 e 16 anos respondam penalmente por crimes contra a vida, hediondos ou cometidos com violência e grave ameaça.
14: Jefferson Campos entende que a medida busca combater a impunidade e conter o recrutamento de adolescentes por organizações criminosas. Na visão dele, a medida é fundamental para garantir a punição proporcional de crimes graves.
15: Júnior Lourenço, do MDB do Maranhão, quer capacitar profissionais de beleza e estética para identificar sinais de violência contra a mulher. De acordo com o deputado, a ideia é ampliar a rede de apoio e facilitar o acesso das vítimas aos serviços de proteção.
14: Júnior Lourenço explica que o projeto inclui cabeleireiros, manicures, pedicures, depiladores, maquiadores e esteticistas. Eles devem orientar as mulheres sobre canais de denúncia e serviços públicos, além de, com autorização da vítima, acionar os órgãos competentes.
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0: A Câmara aprovou o projeto que diminui restrições legais para benefícios concedidos a data centers, resseguradoras e pequenos municípios. O repórter Marcelo Lascher explica as exceções.
1: A Câmara dos Deputados aprovou o projeto que permite que benefícios tributários concedidos a empresas de data centers, resseguradoras e as instituições beneficiadas por Programa Federal de Financiamento de Ações de Combate ao Câncer fiquem fora de restrições impostas pela Lei de Responsabilidade Fiscal em 2026. O projeto permite ainda que municípios de até 65 mil habitantes não precisem comprovar que arrecadam todos os impostos de sua competência para poder receber repasses federais ou estaduais. Essa exigência também é prevista na Lei de Responsabilidade Fiscal. O projeto foi apresentado pelo deputado licenciado José Guimarães, hoje ministro das Relações Institucionais da Presidência da República. A proposta original beneficiava empresas localizadas em áreas de livre comércio e o setor de bens de capital, mas o texto foi alterado pelo relator, deputado Isnaldo Bulhões Júnior, do MDB de Alagoas. O texto final permite que benefícios fiscais concedidos a empresas de data centers, resseguradoras e instituições beneficiadas por Programa Federal de Financiamento de Ações de Combate ao Câncer não precisem ser acompanhados de estimativa de impacto financeiro e orçamentário para entrar em vigor. O projeto também dispensa a obrigação de demonstrar que a renúncia de receita não afetará as metas fiscais ou que será compensado pelo aumento de receita. O relator da proposta, Isnaldo Bulhões Júnior, disse que a medida é especialmente importante para atrair investimentos para o setor de data centers, beneficiado no início do ano pela criação do Regime Especial de Tributação para Serviços de Data Center, o REDATA. Entre outras medidas, o programa suspende a cobrança de tributos federais para a compra de máquinas e equipamentos destinados a centros de processamento de dados. Para Isnaldo Bulhões, o Brasil é um dos países mais procurados por empresas para instalação de centros de processamento de dados.
2: Trata-se de um setor intensivo em investimentos e marcado por elevada competição internacional na escolha da localização de novos empreendimentos em todo o mundo, circunstância que recomenda a existência de um ambiente tributário capaz a favorecer a atração e a realização destes investimentos no Brasil.
1: Mas a exceção das regras da Lei de Responsabilidade Fiscal para municípios com menos de 65 mil habitantes foi criticada pelo deputado Gilson Marques, do Novo de Santa Catarina.
3: Aqui existe uma regra que lá atrás, não estou dizendo que é sensacional e perfeita, mas é a Lei de Responsabilidade Fiscal. Agora, o que esse texto faz? Dizer que não é bem assim, que pode ter uma exceção, que pode ser diferente, que esse ano não precisa ser assim. É inacreditável, eu não sei porque se aprova uma regra e depois diz que essa regra não precisa mais ser respeitada.
1: O projeto que cria exceções na Lei de Responsabilidade Fiscal para municípios com menos de 65 mil habitantes, empresas de data centers, resseguradoras e instituições beneficiadas por Programa Federal de Financiamento de Ações de Combate ao Câncer foi aprovada também pelo Senado e já pode virar lei. Da Rádio Câmara de Brasília, com informações de Antônio Vital, Marcelo Larcher.
4: Saúde.
0: Arthur Oliveira Maia, do União da Bahia, solicita a realização de uma sessão solene em homenagem à pesquisadora Tatiana Lobo Coelho Sampaio, da Universidade Federal do Rio de Janeiro. Ela lidera pesquisas com a polilaminina, uma proteína que pode contribuir para a recuperação de lesões na medula espinhal. Arthur Oliveira Maia destaca que estudos com animais e testes experimentais iniciais em humanos apresentaram resultados promissores na recuperação de movimentos. Segundo o deputado, a pesquisa pode representar um avanço no tratamento de casos graves de paralisia.
4: Consumidor.
0: João Maia, do PP do Rio Grande do Norte, é favorável ao projeto que amplia a proteção de passageiros obrigados a despachar a bagagem de mão durante viagens de avião. De acordo com a matéria, a companhia deverá informar o motivo da exigência sem cobrar valor adicional pelo despacho. A proposta apoiada por João Maia também obriga as empresas aéreas a oferecer canais gratuitos para reclamações sobre o despacho compulsório. O passageiro deverá receber orientações sobre seus direitos em casos de extravio, avaria ou violação da bagagem.
4: Cultura.
0: Projeto reconhece a Irmandade da Boa Morte de Cachoeira no Recôncavo Baiano e sua festa como manifestações da cultura nacional. Alice Portugal, do PCdoB, destaca que a confraria, formada por mulheres negras e descendentes de pessoas escravizadas, é uma das mais antigas tradições religiosas do Brasil.
4: Alice Portugal explica que o grupo surgiu como forma de resistência diante da opressão, garantindo sustento coletivo e apoio a mulheres negras após a escravidão. A deputada afirma que o reconhecimento nacional pode ampliar o acesso da manifestação a políticas públicas de preservação cultural.
5: A renda delas foi responsável por compra de alforrias, acolhimento de mulheres negras marginalizadas, consolidando-se como importante símbolo, não é, de luta pela liberdade, por dignidade dessas populações escravizadas. Então, esse grupo, que data aproximadamente de 1810, a partir de escravas vindas da África, se consolidou como uma manifestação cultural e todos os anos acontece a festa. Então, nós estamos reconhecendo a Irmandade e a festa como manifestações culturais nacionais.
6: Trabalho.
0: Os deputados aprovaram projetos que aumentam estrutura e reajustam valores de custas da Justiça do Trabalho. A repórter Cibele Comanetti tem outras informações.
7: A Câmara dos Deputados aprovou três projetos que trazem mudanças para a Justiça do Trabalho. Dois deles modificam a estrutura, com a criação de novas varas no Rio de Janeiro e de cargos de desembargador em Goiás. E um reajusta os valores das custas da Justiça Trabalhista, que estavam defasados há mais de 20 anos. Esse projeto foi apresentado pelo Tribunal Superior do Trabalho em 2022, com a justificativa de que o último reajuste aconteceu em 2002. O texto aprovado, apresentado pela relatora deputada Soraya Santos, do PL do Rio de Janeiro, estabelece que o menor valor será de R$12,02, o maior de R$2.163 e que as custas judiciais terão reajuste automático anual. A proposta também cria um fundo que receberá o valor das custas e de outras receitas, como o pagamento de inscrições em concursos públicos. O propósito é financiar a modernização tecnológica da Justiça do Trabalho. Outro projeto aprovado transforma 7 cargos vagos de juiz do trabalho substituto em 4 cargos de desembargador, 5 cargos em comissão e 3 funções comissionadas no Tribunal Regional do Trabalho da 18ª Região, em Goiás. Segundo o Tribunal Superior do Trabalho, a mudança não representa custos extras. A proposta foi criticada pela deputada Adriana Ventura, do Novo de São Paulo.
8: Este projeto que faz amplia permanentemente a estrutura do segundo grau de Justiça do Trabalho. Fala que os cargos estão vagos, né? A gente pensa que está redistribuindo e está transformando, mas na verdade hoje esse dinheiro não sai da caixinha. Outra coisa importante, além dos novos desembargadores, nós temos 8 novos cargos sendo criadas, inclusive funções comissionadas.
7: O terceiro projeto aprovado, em análise há mais de 10 anos, cria 12 varas do trabalho, além dos cargos de juiz, juiz substituto, analistas e cargos de comissão necessários para o funcionamento delas no Tribunal Regional do Trabalho da Primeira Região, no Rio de Janeiro. Segundo o relator, deputado Marcelo Crivella, do Republicanos do Rio de Janeiro, as novas varas vão ampliar a capacidade de atendimento à população em 9 municípios do Rio. O projeto foi criticado por deputados do Novo e do Missão, com o argumento de que cria novas despesas. Parlamentares da bancada do governo, como a deputada Jandira Fegali, do PCdoB do Rio de Janeiro, defenderam a proposta.
9: A Justiça do Trabalho é uma trincheira de defesa das mulheres e homens que produzem nesse país. Então o TST é importante e essa inovação, como chamaram aqui, a justiça eleitoral também não tem nos Estados Unidos, ela é fundamental para nós aqui. Então, a gente não pode ter parâmetros de modelos dos outros, nós temos que entender o papel da Justiça do Trabalho no Brasil.
7: Os três projetos que aumentam a estrutura e o valor das custas da Justiça do Trabalho seguiram para análise do Senado. Da Rádio Câmara de Brasília, com informações de Antônio Vital, Cibele Comanetti.
4: Eli Borges, do Republicanos do Tocantins, relatou o projeto que amplia de 60 para 120 dias o período de contratação de trabalhadores safristas. Segundo o deputado, a proposta busca reduzir a burocracia e garantir mais segurança, tanto para empregados quanto para empregadores do campo.
10: Então nós ampliamos de 60 para 120 dias, melhoramos a questão da segurança do trabalhador no aspecto dos direitos que ele tem, direitos para garantir que ele faça um trabalho e não tenha seus problemas em algum acidente, etc. Mas também dando para quem emprega mais facilidade, mais segurança e menos burocracia para ele contratar as pessoas em um período que foi ampliado com esta proposta.
0: Eli Borges destaca ainda que o período trabalhado ficará devidamente registrado, o que permite sua contabilização para os direitos do trabalhador. Se aprovado pelas comissões temáticas, o projeto seguirá para análise no Senado.
4: Silvia Cristina, do PP de Rondônia, se manifesta a favor da proposta que prevê a transposição de ex-servidores dos antigos territórios de Rondônia, Roraima e Amapá para os quadros federais. A deputada acredita que a medida faz justiça a quem ajudou a construir esses estados.
11: Essa é uma pauta muito sensível, até porque quem realmente construiu o estado de Rondônia, Roraima e Amapá foram os ex-territorianos, pessoas que chegaram lá quando nada ainda tinha acontecido nesses estados. E hoje é questão de justiça que eles sejam transpostos aos quadros federais. Uma luta, infelizmente, que já acontece há muitos anos, sem dar a devida atenção para que se faça justiça com esses ex-territorianos.
0: Silvia Cristina critica o que chamou de demora na tramitação da proposta e lembra que muitos ex-territorianos morreram sem ter o direito reconhecido. A parlamentar defende que a matéria avance rapidamente até a votação em plenário para garantir dignidade aos servidores.
4: Yandra Moura, do União de Sergipe, propõe criar um piso salarial nacional de R$ 3.400 para conselheiros tutelares, com reajuste anual pelo INPC. O projeto fixa a remuneração mínima em todo o país e garante a inclusão da categoria no PASEP.
0: Na visão de Yandra Moura, a medida, além de corrigir as diferenças salariais entre municípios, valoriza o trabalho de proteção a crianças e adolescentes. A deputada entende que garantir condições dignas de remuneração melhora a qualidade dos serviços prestados à população.
4: Termina agora o jornal Câmara dos Deputados, produzido pela Rádio Câmara, com trabalhos técnicos de Everson Urani e apresentação de Val Monteiro e Luciana Vieira. Uma boa noite para você.
0: A Voz do Brasil volta amanhã. 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

legal ter você aqui mais uma noite, mais um dia. Como é que foi seu dia na clube? Bom demais, né? O Ramon tá chegando, vamos juntinhos. Vamos até as duas com você. E vai começar o Love até meia-noite. Muita música bonita, muita música linda pra você matar saudade, curtir nessa noite incrível. Finalzinho de terça-feira. Já mais um dia com você na clube. Bom demais, né? Participe o tempo todo pra descolar o seu presente. Os melhores prêmios aqui na noite da clube também. Já tem ventilador Mondial. 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Boa sorte pra você. 0800-342-1055. Nós temos a nossa perguntinha, a nossa enquete pra você responder até as duas, hein? Baseada em fatos reais. Acontece muito com muitos casais, muitas famílias também. Esse tema aqui, ó. Filhos de um relacionamento anterior. E aí? Eles podem atrapalhar um novo casamento, um novo relacionamento? E você, teria coragem ou vontade de namorar ou casar com alguém que já tenha filhos de um relacionamento anterior, de um casamento anterior? Conta pra gente aí a sua opinião sobre esse tema. Esse tema é muito bom pra você escrever, pra você gravar o seu áudio também, pra você contar essa história pra gente aí. Se você conhece alguém, ou já aconteceu com você, ou tá acontecendo com você também, tá? Filhos de um relacionamento anterior podem atrapalhar um novo namoro, um novo casamento? Sim ou não? Você iria ficar com essa pessoa? Namoraria essa pessoa? Casaria com essa pessoa? 0800-342-1055. Nessa hora tem Backstreet Boys, Adele, Heróis da Resistência, Starship, Christina Perry, Avril Lavigne, John Legend e muito mais no Sonzão da Clube.

0: Clube toca mais músicas apaixonadas. Adele, Easy on Me, aqui no Love Songs da Clube.
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0: Tá chegando agora, que legal ter a sua audiência, a sua companhia aqui no Som da Clube. Vamos que vamos com muita música apaixonada, apaixonante, nesse clima especial, clima de saudade, de amor, de paixão, de carinho. E você participando o tempo todo aqui junto com a gente. E boa noite aqui para Priscila de Blumenau, Santa Catarina. Sobre a pergunta, ela escreveu o seguinte aqui, ó. Ela acha que filhos de outra relação podem ser considerados como nossos filhos de sangue, pois é através de nossas atitudes, de como tratamos eles, que damos aí exemplos de como ser um bom cidadão. Gostei, viu, Pri? Priscila, de Blumenau, Santa Catarina, já tá participando. Boa sorte para você e obrigado pela participação aqui, tá? Bom, a pergunta é a seguinte: filhos de um relacionamento anterior podem atrapalhar um novo casamento, um novo relacionamento? E você teria coragem de namorar ou casar com alguém que já tenha filhos aí de outro relacionamento? Conta pra gente aí a sua opinião sobre esse tema, que é bastante atual também, né? Participe aí no 0800 342 1055. Heróis da Resistência.

0: que é clube, tá aí o sucesso de 1987, Starship, Nothing's Gonna Stop Us Now. Daqui a pouco tem muito mais amor, carinho, fica aí na clube.
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Na Clube tá bom demais, de volta com mais amor, romantismo, a sua participação o tempo todo aqui na Clube. E aí, filhos de um relacionamento anterior podem atrapalhar um novo relacionamento, um novo casamento, um novo namoro? Comenta aí, sim ou não. Chegando Christina Perry, A Thousand Years na Clube.

0: Do som que toca você, John Legend, aqui no Love Songs, com muito romantismo, muito amor, especialmente pra você que tá aí, que gosta de falar de amor, junto com a gente, junto com a Clube. Clima especial é sempre bom, né? E ganhar presentes também. Daqui a pouco, de presente pra você, tem ventilador Mondial. Já já é o prêmio da hora. Boa sorte, continue participando aqui no 0800-342-1055. Washington de Valparaíso, motorista por aplicativo. Boa noite pra você, comenta aí, vai.
1: Então, eu não acho que filhos, né, de ou do casamento anterior venham atrapalhar nada, não.
0: Certo.
1: Entendeu? Porque eu, tanto eu quanto a minha esposa, nós temos filhos do relacionamento anterior e graças a Deus a gente se dá super bem.
0: Aí sim,
1: tanto eu com o filho dela e ela com os meus. E coloca nos sorteios aí, tá na Clube e tá bom demais.
0: Já tá, viu, Washington? Obrigado, boa noite pra você, valeu pela companhia de sempre. Essa é boa, né? Pra dar aquele abraço assim apertado. Boa pra dançar também. Coisa boa.

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0: Ventilador Mondial, quem ganha? Marcos Rodrigues da Silva, do Guará, final do fone 6367. Marcos Rodrigues da Silva, que mora no Guará, final do fone 6367. Marcão, tá ganhando ventilador com proteção, hein? Bom demais. Continue você interagindo, participando aqui pra ganhar o seu presente sempre, sempre aqui na Clube.
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1: Agora vamos começar a segunda hora do Love, hein? Bom demais, com muito romantismo, amor, carinho, paixão, sentimento e a sua participação também nesta segunda e última hora do Love de hoje, desta terça-feira. Já mais um dia com você sobre a perguntinha, mas antes vou falar do prêmio primeiro. 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Atenção para a perguntinha de hoje e você responde até as 2. Filhos de um relacionamento anterior podem atrapalhar um novo casamento, um novo relacionamento, sim ou não? E você teria essa vontade de namorar aí? Ou casar com alguém que já tem filhos? Conta pra gente a sua opinião sobre esse tema. 0800-342-1055, nessa hora, Lady Antebellum, Secret Service, Chicago, Poyang. Vai ter também Bon Jovi, Ana Vilela, Luan Santana, Lady Gaga, Bradley Cooper e muito mais.

0: que você pensa?
1: Não atrapalha.
0: Não?
1: Desde que você trate bem, respeite bem, certo, e acolha como alguém da família. Com certeza ele vai gostar.
0: Vai.
1: Tá na Clube, tá bom demais.
0: Valeu, Fabrício, obrigado pela participação e opinião aqui no Som da Clube. Um alô aqui pra Brasilina, oi Brasi. Obrigado pela audiência, Brasilina, tá sempre com a gente também. Valeu pela participação e audiência, um abraço pro meu amigo Cavide Três Corações. Quem tá ligada também é a Estefânia, direto de Três Corações, estão trabalhando, Estefânia e Cavi. Valeu, obrigado, viu? Pelo carinho, todos os dias ligados aqui no Love Songs, no Por Amor também. Bom demais. Participe você também através do 0800-342-1055. Tem mais músicas falando de amor com você. Bom demais. Chicago, you're the inspiration.

0: Bradley Cooper.
1: Tell me something.

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8: 11:31.
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3: 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De volta com Love Songs, que vai até meia-noite, depois tem o Por Amor, nesse clima especial de romantismo, carinho, paixão. Ana Vilela e Luan.

0: Aqui é Clube Rádio Oficial da música boa 1988/89, Toy Soldiers, Martica, aqui no Love Songs da Clube.
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0: Que segue ao vivo via satélite para todo o Brasil até meia-noite. Daqui a pouquinho, o Por Amor, hein? Nesse ritmo, nesse clima especial, a gente vai começar mais um dia já já. Ótima noite aqui pro Oliveira Júnior, de Luiz Eduardo Magalhães, Bahia. Alô, Oliveira Júnior, obrigado, viu, pela audiência aí, tá? Um abraço também para todos de Barreiras, Bahia. Valeu, pessoal de Barreiras também. Obrigado pela companhia, tá? Continue participando através do 0800-342-1055. Alô pro Amilcar Costa, em Pinheiro Machado, Rio Grande do Sul, também tá ligado na Clube. Valeu, obrigado. Escreva também, tá? Onde é que você tá ouvindo a Clube? Quando você for gravar o áudio também, o seu nome e a cidade também, tá? Boa noite pra você, ouvinte Clube. Oi.
2: Boa noite, Ramon. Aqui é a Patrícia. Fala aqui de Luciânia.
0: E aí?
2: Responde a sua enquete de hoje aí. Se casar com a pessoa que já tem filho atrapalha o relacionamento?
0: Sim ou não?
2: Ramon, pra mim, de jeito nenhum. Quando eu casei mesmo, meu marido já tinha uma filha. A gente tá 20 anos junto. Ele já tinha uma filha já adolescente.
0: Entendi.
2: E eu tinha uma filha de um ano.
0: Olha.
2: Então, acho que não atrapalha, não.
0: Certo.
2: A gente tá junto até hoje e hoje a gente considera os filhos dele, quanto a minhas filhas, nossos filhos, né? Aqui é Clube, tá na Clube, tá bom demais.
0: Valeu, Patrícia, sempre participando com a gente aqui. Obrigado pela audiência, pela companhia, tá? Um alô aqui pra Elane. Ela aqui é da Gávea, Zona Sul do Rio de Janeiro, tá pedindo música e tá oferecendo pra esposa Eva, que está ligada também com ela nesse momento, né? E ela escreveu: quero dizer a ela que depois de 15 anos juntas, eu continuo a escolhê-la. Obrigado, viu, Elane, pela participação. Obrigado também, Eva, valeu. Gávea, Zona Sul, Rio de Janeiro, o Brasil inteiro, ligado, participando junto com a gente, escrevendo no WhatsApp da Clube. Já já convites para você curtir Zé Neto e Cristiano, 15 anos, showzaço, hein?

0: especial da música boa, Vanessa Williams, Save the Best for Last, aqui no Love.
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casamento? Sim ou não? E você, teria coragem de namorar ou casar com alguém que já tem filhos de outro relacionamento? Algumas pessoas falando que sim, dá certo sim, algumas falando que não, né? Conta pra gente essa história, responda essa perguntinha, conta pra gente, conta pra clube aí a sua opinião. 0800-342-1055. A gente continua viajando no mundo da música e essa hora, hein? Tá muito caprichada também. Muita música linda você vai ouvir no som da clube.

0: música boa pra você, Monte Castelo, Legião Urbana, no Por Amor da Sua Clube, que vai até as duas com muita música boa, muita saudade, muita recordação, pra gente começar mais um dia aqui no Som da Clube. E é muito bom ter a sua companhia em mais um dia, né? Quarta-feira, que legal, meio de semana. Vamos que vamos aqui rasgando a madrugada e começando mais um dia, e você interagindo, participando aí pelo 0800-342-1055. Sobre a perguntinha, bom dia pra você, seu nome?
1: Aqui é o Lucas de Cataguases, Minas Gerais.
0: Bem-vindo.
1: Olha, essa enquete é muito boa.
0: Boa, né?
1: Filhos de outros

0: relacionamentos atrapalhariam um novo relacionamento?
1: Sim,
0: olha só que pergunta boa.
1: Boa.
0: Na minha visão aqui, no meu ponto de vista, não atrapalha.
1: Não.
0: Quando existe amor, maturidade e respeito, acima de tudo.
1: Ó.
0: Filhos não são um problema. São parte da história de quem amamos.
1: Aí sim, hein?
0: O que realmente pode atrapalhar é a falta de diálogo, respeito e compreensão.
1: Certo.
0: Tá na clube? Tá bom demais.
1: Obrigado, viu, Lucas? Pela audiência, pela participação, pelo comentário. Comenta também sobre essa enquete, sobre essa perguntinha até as duas. Celine Dion chegando aqui na clube.

0: Rock Clube, a rádio oficial da música boa, Rick Astley, Cry for Help. Aqui no Som da Clube, você continua participando. Já já tem presente pra você, secador Mondial, cabelos secos, modelados, lindos e tudo mais, né? Por conta da sua clube, tá? Continue você interagindo, participando aqui junto com a gente. Fique à vontade para participar o tempo todo na sua clube, você de todo o Brasil. A clube segue ao vivo via satélite com as melhores músicas, as mais lindas canções para você que tá curtindo a programação da sua clube, tá bom? Bom demais. Ei, tá em casa agora? Tá no trabalho? Conta pra gente qual cidade você tá, seu nome também. Sobre a enquete, bom dia pra você, ouvinte clube, qual o seu nome?
1: Aqui é o Cássio, em Palotina, Paraná.
0: E aí, Cássio?
1: Ô, Ramon, respondendo a enquete,
0: que você acha?
1: Na minha opinião, não atrapalha, não.
0: Não?
1: Não atrapalha, tendo respeito, consideração aí, é tudo de bom, tá? Os filhos não atrapalham nesse quesito, na minha opinião.
0: Certo.
1: Beleza, Ramon?
0: Beleza.
1: E claro, se puder, toque uma música aí. Rick Ocasek.
0: Ó, rapaz.
1: Emotion.
0: Essa é das boas.
1: Valeu, Ramon. Tá na clube? Tá bom demais.
0: Obrigado, valeu pela participação, tá? A clube sempre vai tocar pra você. Muito obrigado. Atenção, programadores da clube. Essa é das boas, hein? Boa demais. Quartou, né, gente? Quarta-feira, 9 de setembro de 2026. Aproveita, segue a clube aí no Instagram, @clubefmbrasil, para você ficar sabendo de tudo que rola, notícias dos famosos, empregos, concursos e promoções. E vai no site da sua clube também, que tá muito legal, clube.fm. Chegando mais músicas? Fergie, aqui no Som da Clube.

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0: E agora, secador de cabelos Mondial, quem tá levando Vitória Eduarda de Souza, de Santa Maria, final do fone 5386. Vitória Eduarda de Souza, de Santa Maria, final do fone 5386. Vitória, tá se dando bem, tá ganhando presente bom demais aqui na sua Clube.
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1: 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Essa música fez parte da trilha sonora da novela A Dona do Pedaço.
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1: Esse som marcou gerações no filme Dirty Dancing.
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1: Esse sucesso emocionou no filme.

mais um dia com você e a Clube segue ao vivo via satélite para todo o Brasil. Uma e um. Bom dia, quartou, quarta-feira, 9 de setembro de 2026. Fique à vontade para interagir, participar, escrever no WhatsApp da Clube também o seu nome, a cidade que você escreveu, ou gravando áudio também, tá? Grava o seu nome também, a cidade que você gravou o áudio aí, fique à vontade. Onde é que você tá ouvindo a Clube nesse momento? Seja bem-vindo, bem-vinda. 0800-342-1055. Atenção, Brasil! A sua Clube tem duas vagas para o encontro marcado Clube com Zé Neto e Cristiano. 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Fique à vontade aqui para a gente começar mais um dia falando de amor, falando de saudade, recordações e emoções aqui no Som da Clube nesta hora. Ah, peraí que eu vou falar aqui sobre a enquete primeiro. Sobre a perguntinha para você responder até as duas. Filhos de um relacionamento anterior podem atrapalhar um novo casamento, um novo namoro, um novo relacionamento? Sim ou não? Algumas pessoas falando que não atrapalha de jeito nenhum. O importante é ter amor e sentimento. Algumas pessoas também falando que atrapalha, depende da idade das crianças. E você teria coragem de namorar aí? Hum? Teria coragem de fazer parte dessa enquete aqui? Teria coragem de namorar aí? Ou casar com alguém que já tem filhos? Fazer parte dessa história? Conta pra gente aí a sua opinião sobre essa enquete até as duas. 0800-342-1055. Nesta hora você vai ouvir Brian Ferry, Mariah Carey, Jason Mraz, Rio Speedwagon, Elton John, Double, Lady Gaga e muito mais no Som da Clube, hein? Fortes emoções pra você nesta hora. Como é bom ter a sua companhia, ter a sua audiência. Seja bem-vindo, bem-vinda. Você de todo o Brasil, chegando Maná. Com

0: Clube toca o som que toca você. Brian Ferry, Slave to Love, no Puro Amor, que segue com muita música boa, com os melhores prêmios também para você ganhar aqui no Som da Clube, para começar a quarta-feira sempre numa boa e ouvindo muita música boa também, né? Você de todo o Brasil. Que legal ter você aqui. Continue participando, interagindo através do 0800-342-1055, gravando seu áudio, escrevendo também com seu nome, qual cidade. Tá trabalhando agora, é? Ou tá em casa só se preparando para mais um dia para começar o trabalho daqui a pouquinho, hein? Pois é, que legal ter você aqui. Grazi de Alfenas. Tá chovendo aí, Grazi? Seja bem-vinda sempre, tá? Comenta aí, vai. O que você acha?
1: Relativo nos dias de hoje, né?
0: Certo.
1: Eu talvez sim relacionaria com uma pessoa que nem já tem filhos, assim como eu também tenho. Eu vejo que são amores e sentimentos diferentes.
0: Verdade.
1: Até porque eu acho que amor de filho é pra vida toda.
0: Sim, com certeza.
1: Então, desde o momento que a gente vai envolver com uma pessoa,
0: a
1: gente sempre tem que priorizar os filhos em primeiro lugar. Porque eu costumo dizer que filho é pra vida toda.
0: Com certeza.
1: Mas

0: Eu não vejo problemas, né? De relacionar com alguém que tenha filhos.
1: Certo.
0: A gente tem que fazer pra dar certo, né?
1: Porque
0: desde o momento que a gente envolve com a pessoa, sabendo que já tem um filho, a gente tem que fazer de tudo pra dar certo, né? Com os filhos, incluir também dentro da relação da gente.
1: Entendi.
0: E assim, né? Ter um bom sentimento, né?
1: Com
0: uma
1: certeza.
0: Boa convivência.
1: Uhum.
0: Né? Da melhor forma possível, que puder, né?
1: É isso aí.
0: E respeitar também, né? Os limites, né? Da pessoa. Porque pai tem que ser presente, mãe tem que ser presente na vida dos filhos.
1: Verdade.
0: Então a gente tem um momento a dois. E o momento com os filhos.
1: É isso aí.
0: É baseado nisso. A Neco Rubi tá bom demais.
1: Obrigado, Grazi. O importante é todo mundo ser feliz, né? O importante é a pessoa dar certo com a outra. Com muito amor, respeito também, né? Obrigado, viu, Grazi, pela audiência e participação. Sempre aqui no Som da Clube. Mandar um alô aqui pro Carlos Heitor. Bom dia pra você, Carlos Heitor. Valeu. Tá ligado na câmera ao vivo do site clube.fm. Obrigado, viu? Um tchauzinho pra você aí, ó. Valeu, valeu, tá bom? Carlos Heitor, obrigado, bom dia. Entra no site da Clube também, tá? Clube.fm. Tem mais músicas, mais clássicos internacionais. Mariah Carey, Take a Look at Me Now.
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0: música boa, Sir Elton John, Nikita. Ele que arrasou ontem no Rock in Rio, né? Que performance aos 79 anos. É uma lenda viva. Continue você participando aqui junto com a gente, curtindo muita música bonita, ouvindo muita música boa já no início dessa quarta-feira. Daqui a pouquinho às 2, tem a Madrugada Viva. É nesse clima especial também, tá? Que você vai com a Clube e a Clube te dando os melhores presentes também. 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Bom demais, né? Sobre a enquete, você continua respondendo também até as 2. Bom dia para você. Quem fala?
1: Edmar de Planaltina, fala, Edmar. De Goiás.
0: E aí?
1: Com relação à enquete aí,
0: que você pensa?
1: Essa questão, se os filhos incomodam e
0: isso
1: de outro relacionamento,
0: uh-huh.
1: Depende da idade.
0: Ah,
1: depende
0: é?
1: Da idade dos filhos. É.
0: Certo.
1: Mas é isso aí. Vamos concorrer esses ingressos aí.
0: Sim.
1: Tá na Clube? Tá bom demais.
0: Bora ganhar presente aqui na Clube. Bora matar a saudade. Essa é daquelas, hein? Prateleira de Cima. Daqueles clássicos internacionais inesquecíveis. A Clube traz pra você Double, The Captain Rock.

Clube toca mais músicas apaixonadas, especialmente para você que tá curtindo a programação. Valeu, hein? E que programação, né, gente? 24 horas por dia a Clube toca para você as mais lindas canções. Daqui a pouquinho, a Madrugada Viva com a sua participação também, para você começar mais um dia ganhando um montão de presentes, interagindo aqui com a Clube o tempo todo. Bom dia para Érica Galvão. Oi, Érica. Ela escreveu o seguinte: na verdade, se for muito criança, pequena é melhor para conviver. Agora, quando é grande, é mais complicado. Ah, é sobre relacionamentos com filhos, né? De outros relacionamentos. Obrigado, viu, Érica Galvão? Valeu pela audiência e pela participação aqui no Som da Clube. Rafael Pereira, Candangolândia, bom dia para você, tá ligado sempre. Sobre a enquete, ele escreveu aqui, ó: eu casei com uma mulher que tem dois filhos e a gente se dá muito bem. Nos respeitamos e isso é o mais importante para ter uma relação harmoniosa. É isso aí, Rafa. Obrigado, Rafa Pereira da Candanga. Fique à vontade para gravar o seu áudio também, soltar a sua voz aqui na Clube. Aproveita, segue a Clube aí no Instagram, arroba Clube FM Brasil, tá? 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Eric Clapton, Tears in Heaven, aqui para você no Por Amor da sua Clube.

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0: E agora duas vagas para o encontro marcado Clube com Zé Neto e Cristiano. Quem tá sendo convidado agora é você, viu? Márcio Alves de Souza, de Planaltina, final do fone 5386. Márcio Alves de Souza, Planaltina, final do fone 5386, tá sendo convidado. Se deu bem aqui na Clube. Até aqui esteve o Ramonzito. Na sequência, o André te faz companhia com músicas inesquecíveis, a enquete e os prêmios também, tá? A gente se fala às 10 da noite aqui na Clube.

9 de setembro, é dia do administrador, dia do médico veterinário, hoje é dia mundial da grávida, dia mundial da velocidade, mundial do cachorro quente também, né? Que delícia, um cachorro quente vai muito bem. É bom demais, não é? Ó, e por falar em dia do administrador, eu quero saber de você o seguinte. Hoje, dia do administrador. Como é bom saber administrar as coisas, né? E administrar a vida não é fácil, né? Tem conta pra pagar, tem compromisso, tem trabalho, tem família, tem descanso. E parece que nunca sobra dinheiro e nem tempo pra tudo isso. Eu quero saber a sua opinião, ó, pra você aí. O que é mais difícil de administrar? É o dinheiro, né, pra chegar até o fim do mês? Ou o tempo pra poder conseguir fazer tudo o que precisa? O que é mais difícil de administrar pra você aí na sua vida? É a grana ou o tempo? Conta aí pra gente, grava seu áudio, manda pra clube no 0800-342-1055. Final da hora, par de ingressos pra você curtir 15 anos de Zé Neto e Cristiano. Vai ser um show histórico na Arena Mané Garrincha e a clube te coloca lá. Tá querendo curtir com um acompanhante? Então manda sua mensagem. Bora, tô te esperando por aqui. Começando com Bryan Adams, Heaven. Bom dia pra você.

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0: Chega junto aqui na clube, participa você também, manda sua mensagem pra gente, tô te esperando, viu? 0800-342-1055, Paranoá Parque, bom dia pra G, que tá de boa, mas tá ligadinha hoje aqui na clube, descansando, né? Só curtindo as melhores, né, G? Beijo pra você, obrigado pela companhia, no trabalho, tá o nosso amigo José Carlindo do Riacho Fundo 2, grande abraço, obrigado pela companhia sempre. Luziane, um super beijo pra Patrícia também, sempre ouvindo a gente. E você, onde você está ouvindo a clube, já aproveita também, manda sua mensagem, tô te esperando por aqui, da Guatinga, preparando um cafezinho, rapaz, ó que delícia, o Ricardo tá por lá, a Rosana e a Bianca estão trabalhando, falou assim, André, vou fazer um café aqui, meu amigo, pra despertar, beleza, bom café pra você, Ricardo, aproveita também, manda sua mensagem, que daqui a pouquinho tem um par de ingressos pra você curtir aquele momento histórico, viu? A clube vai te levar pra você curtir o Luan Santana na Arena Mané Garrincha, vai ser sensacional. E aí, você tá querendo esse super presente da clube? Então capricha, manda sua mensagem, você vai curtir o Luan Santana com acompanhante, vai ser bom demais, hein? Capricha aí no seu áudio, já aproveita pra responder a nossa pergunta também. Eu quero saber pra você, o que, que é mais difícil de administrar, hein? É o dinheiro, né? Pra chegar até o final do mês, conseguir pagar todas as contas e fazer ele durar, ou o tempo, né? Pra conseguir fazer tudo o que precisa. São duas coisas difíceis da gente poder administrar. Pra você, qual que é pior aí? Qual que é mais complicado? O tempo ou o dinheiro? Marta, bom dia!
2: Bom dia, André. Tô em casa, ligadinha na clube. O que é mais difícil pra mim é o tempo.
0: O tempo?
2: Porque tudo aí eu tenho que fazer.
0: Ah,
2: eu tenho que fazer almoço, ir trabalhar, voltar, cuidar da casa, cuidar no serviço. É muito difícil. Então, na clube,

0: Senhor, pra você um ótimo dia. Na Clube você começa assim, ó, seu dia com música boa, com presentes e com informações também. Vamos falar da Mega Sena, gente. Ninguém acertou as 6 dezenas da Mega Sena e o valor acumulou em 76 milhões de reais. As dezenas sorteadas foram 1, 11, 36, 43, 48 e 49. 54 apostas acertaram 5 dezenas e vão receber um pouco mais de 34 mil reais cada. Já com 4 acertos, 2.787 apostas foram contempladas e receberão R$ 1.111 cada uma. O próximo sorteio da Mega será amanhã. 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
0: Sempre é muito bom ter você por aqui e hoje é dia do administrador e eu estou falando com você, trocando uma ideia e querendo saber o que você acha mais difícil de administrar na sua vida. É a grana, né? O dinheiro para poder durar o mês todo, né? Não é fácil fazer o dinheiro durar o mês todo, ou o tempo. São duas coisas complicadas, né? Saber administrar o tempo hoje em dia, né? Para conseguir fazer tudo que tem vontade, conseguir fazer tudo que precisa, também não é fácil. O que você acha mais difícil de administrar? O dinheiro ou o tempo? Conta aí pra gente, grava seu áudio, manda pra clube no 0800-342-1055. Já tem um par de ingressos para você curtir um momento histórico com Luan Santana na Arena Mané Garrincha. Vai ser incrível. É o registro histórico do Luan que vai acontecer em Brasília, tá bom? Manda sua mensagem aí. Tô te esperando por aqui. Bom dia, quem é?
2: Bom dia, André, aqui é a Patrícia.
0: Oi, Patrícia.
2: André, pra mim, com certeza, é o tempo.
0: O tempo?
2: Eu já acordo fazendo as coisas e não dá tempo de fazer nada. Chega no final do dia, não fiz nada. E o dinheiro, não. De vez em quando eu guardo um dinheirinho.
0: Aí,
2: eu sou uma pessoa muito econômica, então eu guardo porque eu sempre penso no dia da manhã. Aqui é Clube, tá na Clube, tá bom demais.
0: Valeu, Paty.

0: YouTube, a rádio oficial da música boa, Super Red, First Babies.
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0: E já já tá chegando a hora, hein? Tem pra você par de ingressos para o momento histórico com Luan Santana na Arena Mané Garrincha. Dois ingressos pra você. Então manda sua mensagem pra gente. Dá tempo ainda, 0800 3.

0: pra Mônica e pra Letícia. E eu quero saber pra você aí o que, que é mais difícil de administrar hoje em dia. É a grana pra durar o mês todo ou o tempo, né? O tempo às vezes complica. É difícil às vezes, né? A gente conseguir administrar o tempo e fazer tudo que precisa. O que, que é mais complicado aí pra você? Conta pra gente. Bom dia, quem é?
1: André, o José Carlinhos, aqui do trabalho. André, administrar o dinheiro, né? Saber tudo direitinho o que é que vai fazer com o dinheiro pra pagar suas contas, né? Senão o cara passa perrengue. Tá na clube e tá bom demais.
0: É, o equilíbrio seria bom, né? De repente, se a gente pudesse administrar melhor apenas um deles, o que, que você escolheria? Conta aí pra gente. Chico.

0: 6981. Adriana, começou a quarta-feira se dando bem demais. Parabéns!
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1: 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Funky Big Girl.

0: bom demais.
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0: Pra você um ótimo dia, excelente quarta-feira, hoje dia 9 de setembro, hoje é dia do administrador, dia do veterinário, dia do cachorro quente, só coisa boa, né? Eu quero saber de você o seguinte nesse bate-papo de hoje: que é mais difícil, que é mais complicado de administrar hoje em dia? É o tempo, né? Às vezes falta tempo pra gente fazer tudo aquilo que a gente quer, ou dinheiro pra durar um mês inteiro. São duas coisas difíceis de administrar hoje em dia. Pra você, na sua opinião aí, que é mais difícil, que é mais complicado de administrar? A grana ou o tempo? Conta aí pra gente, manda sua mensagem. Tem gente que tem tantos planos, né? De iniciar os estudos, de repente fazer uma faculdade, de fazer uma academia.

final da hora tem dois rodízios na Galeteria Serrana pra você curtir, pra você saborear com acompanhante. É bom demais, hein, gente? Imagina você comendo à vontade por conta da clube? Então manda sua mensagem 0800 342 1055. Abrindo essa hora com Adel, Isomi.

0: na Clube tá bom demais. Bruno Mars, Talk to the Bom. Pra você um ótimo dia, bom demais ter você aqui curtindo a Clube.
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0: Tá no seu trabalho, mais um dia de rala, né? Tá levando a gente de carona, motoristas, obrigado pelo carinho, pela companhia sempre com a gente. No tapetão preto, né? Valeu! Você que tá aí também em casa, de boa, obrigado pelo carinho sempre. Manda sua mensagem no 0800-342-1055, que rola aquele alô especial pra você, né? Nossos amigos padeiros em Planaltina, já tá no pé do eito lá. O Rodrigão, a Cristina e também a Gabriela, Recanto das Emas. Bom dia pro Danilo, pra Silvana e também pra Eduarda. E você, onde você está ouvindo a Clube? Daqui a pouquinho tem dois rodízios na Galeteria Serrana pra você curtir, pra você saborear do jeito certo, tá bom? Com acompanhante, que delícia, tudo por conta da Clube é bom demais, fala sério, você tá querendo? Então grava seu áudio, manda aí pra gente, o que é mais difícil, né? Pra você administrar nos dias de hoje, o tempo, né? Às vezes falta tempo pra organizar o dia, né? E quando você percebe, já passou, ficou coisa pra trás sem fazer, aquilo que você tinha vontade ficou pro outro dia, pro outro mês, né? Quanta gente iniciou o ano planejando fazer algumas coisas e já estamos caminhando pro fim do ano, não conseguiu fazer por falta de tempo ou o dinheiro, fazer o dinheiro durar o mês todo. Que é mais difícil de administrar, o tempo ou a grana? Conta aí pra gente, grava seu áudio, manda pra Clube, tô esperando você por aqui. Bom dia, Lucas.
2: Fala, bom dia, meu amigo André. O que é mais difícil pra mim hoje administrar é o dinheiro.
0: O dinheiro.
2: Tá sendo difícil demais. Até eu tenho mais dinheiro. Tá sendo difícil administrar o dinheiro pra mim.
0: Imagina,
2: é isso.
0: Fácil.
2: Eu quero ir pro rodízio na Galeteria Serrana, hein?
0: Tá bom.
2: Clube tá bom demais. Clube Brasil.
0: Valeu, Lucas. Grande abraço. Cindy Lauper.

0: Clube, o romantismo de Marina Elali, On Last Cry. Pra você, um ótimo dia ouvindo Cortina Clube. Vamos falar de futebol. O Fluminense bateu o Platense por 2-0 pelo jogo de ida das quartas de final da Copa Libertadores, no Maracanã. Decisivo para o resultado, Hulk deu assistência para o primeiro gol e marcou o segundo. Com a vitória por 2 gols de vantagem, o Fluminense poderá perder por até 1 gol de diferença no jogo de volta para avançar a fase. O Vasco e Santa Fé da Colômbia empataram em 0-0 pelo jogo de ida, né? Das quartas de final da Sul-Americana. O duelo foi disputado em Bogotá, na Colômbia, com resultado nenhum dos times chega em vantagem para o próximo jogo, o jogo de volta, que será em São Januário. Já o São Paulo desperdiçou 2 chances claras no primeiro tempo e largou em desvantagem nas quartas de final da Copa Sul-Americana. Luciano e Caleri perderam 2 grandes oportunidades e o tricolor foi derrotado por 1-0 pelo Boca Juniors em La Bombonera, em Buenos Aires, na Argentina. O resultado foi ruim para o tricolor, que precisará de uma vitória por 2 ou mais gols de diferença em casa para avançar à semifinal no tempo normal. Outras informações também você pode conferir no Instagram da Clube, @clubefmbrasil. Se você ainda não segue a gente, bora seguir, vai lá.
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0: manda sua mensagem, que é o seguinte, ó, daqui a pouquinho tem pra você 2 rodízios na Galeteria Serrana pra você saborear, curtir momentos agradáveis, com acompanhante, vai ser bom demais e você pode ir nessa, tá bom? 0800-342-1055. Eu quero saber, nesse dia do administrador, o que é mais difícil, mais complicado para administrar hoje em dia? É a grana, é o dinheiro, né? Fazer o dinheiro durar o mês todo ou administrar o tempo, gente? O tempo tá cada vez mais escasso. Que você acha, hein? Conta aí pra gente, manda sua mensagem. Tô esperando você por aqui, Luziânia. Bom dia pro Fabião, que tá ligado, curtindo a Clube. Valparaíso, tá o Leandro, a Luciana, também a Maiara. Ilha Solteira, o Alan, né? Trabalhando no Rala e ouvindo a Clube. Valeu, Alan. Grande abraço pra você. Parnamirim, tá o Jailson. E você? Onde você está ouvindo a Clube? Já manda sua mensagem pra gente também. Ô, Fabricião, bom dia, rapaz.
2: Bom dia, Clube. André, não resta nenhuma dúvida, viu? Sobre a enquete, é o tempo,
0: é
2: viu?
0: É o tempo.
2: Por quê? O dinheiro você controla, você administra, você faz o empréstimo, tudo bem. Mas agora o tempo, viu? Nada barra. Não tem como você voltar atrás. E olha lá, viu? Ele tá passando voando. Tá na Clube, tá bom demais.
0: Valeu, Fabrício!

0: tá bom demais. Esse é o Marco Sabino. Reluz, grande clássico da música nacional, né? Bom demais a gente fazer aquela viagem no tempo e relembrar grandes músicas, momentos incríveis.
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0: Você que tá aí ouvindo a Clube no seu trabalho, levantando agora, seja muito bem-vindo por aqui, participa também, manda sua mensagem pra gente. Hoje é dia do administrador, estamos trocando uma ideia e falando a respeito de administrar bem o tempo e o dinheiro. Qual que é mais difícil de administrar hoje em dia? A grana, né? Fazer dar um mês inteiro ou o tempo, né? Pra gente conseguir fazer tudo aquilo que a gente tem vontade, que a gente gostaria, né? O que é mais difícil aí pra você? Conta aí pra gente, grava seu áudio, manda pra Clube, finalzinho da hora, tá chegando já. Dois rodízios na Galeteria Serrana pra você curtir e saborear do jeito certo, hein? Tá querendo? Então manda sua mensagem pra gente. Quem tá ouvindo, curtindo a Clube nesse comecinho, né, de quarta-feira, Belo Horizonte, um abraço pro Gustavo, pra Renata, também pra Manuela. Navegantes, nosso amigo Júlio também. Fala, Júlio, grande abraço, obrigado pela companhia. E você, onde você está ouvindo a Clube? Já aproveita para mandar sua mensagem também. Bom dia.
2: Bom dia, André, Valdinei de Varginha. Hoje, no meu dia a dia, o que está mais difícil de administrar é o meu tempo para fazer as coisas, viu, André? Não sobra tempo, rapaz, para fazer nada. Nada. O dinheiro até que você vai lá, guarda e depois você dá um jeito de pagar as contas, mas o tempo para fazer as coisas anda difícil. Tá bom, André? Tá na Clube, tá bom demais.
0: Você organiza seu dia ou quando percebe, né? O tempo já foi, o dia já passou e ficou aquele monte de coisa pra fazer. Conta aí pra gente, manda a sua mensagem, que é mais difícil de administrar, o tempo ou a grana? Diz aí.

0: James Blunt, Sem Mistake, pra você um ótimo dia. Chegou a hora de faturar presente na Clube.
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0: Dois rodízios pra Galeteria Serrana. Quem está levando é o Lucas Moreira, do Paranoá. Final do telefone do Lucas é o 7452.

você esteja muito bem. Eu sou o André, sigo junto com você ao vivo para todo o Brasil aqui na Clube. E você participando com a gente, mandando a sua mensagem também. Nosso WhatsApp é o 0800-342-1055. Bora encarar mais um dia com aquele sorriso no rosto, né? Você sabe que faz toda a diferença e começar o dia com a Clube é bom demais. Final da hora tem presente. Tem aquele kit super frango e boa, aquele kit completo, ajuda no lanche da criançada, naquele churrasquinho também. Então manda sua mensagem aí pra gente e já aproveita para responder a nossa pergunta de hoje, 9 de setembro, dia do administrador, e eu quero saber para você, o que, que é mais difícil de administrar hoje em dia? É a grana, né? Fazer a grana durar o mês todo, administrar, pagar todas as contas, segurar o dinheiro, o que, que é mais difícil? Ou administrar o tempo, né? A gente se programa, faz planos para fazer isso, fazer aquilo, e quando vê, o tempo foi embora. Acabou o tempo, acabou o dia, acabou o mês, acabou o ano. E aí, o que, que é mais complicado para administrar? O dinheiro ou o tempo? Conta aí pra gente, grava seu áudio, manda pra Clube. Tô esperando você por aqui. Chegando Kelly Clarkson, Breakaway, tema do Diário da Princesa 2. Você curte agora na Clube. Bom dia.

0: Eduardo, a Adriana, a Jéssica, no Guará, o Alexandre, a Fernanda e também a Larissa. Daqui a pouco, final da hora, tem aquele kit super frango e boa, que te ajuda no churrasquinho, te ajuda no lanche da criançada. Esse kit é sensacional. E aí, você tá querendo? Então bora participar, né? Ó, pergunta de hoje, pra você, o que que é mais difícil de administrar? É o dinheiro, né? Fazer ele durar o mês todo, pagar as contas, ou administrar o tempo? São duas coisas difíceis, né? Quando a gente vê, o dia já acabou, a semana já se foi, o mês já era e o ano, hein? Hã? Tá indo embora. O que que é mais difícil administrar? Conta aí pra gente, já grava seu áudio, manda pra clube. Tô esperando você por aqui. Ô Newton, no seu caso, rapaz, o que que é mais difícil? Conta aí pra gente.
1: Meu amigão, os dois pra mim é difícil de administrar, mas o tempo com certeza é muito mais difícil. Tá na clube, tá bom demais.
0: Abraço, Newton.

Música boa, da Human League, Human. Vamos falar da seleção brasileira? É, gente, hoje a partir das 15h, o técnico Carlo Ancelotti fará a primeira convocação da seleção brasileira visando o ciclo da Copa do Mundo 2030. O técnico enviou à FIFA uma pré-lista com cerca de 60 jogadores e agora definirá os 26 atletas que serão chamados para os próximos amistosos. O Brasil enfrentará a Austrália nos dias 25 e 29 de setembro em território australiano, enquanto duelo com a

0: 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Esse kit é sensacional. E aí, você tá querendo? Então aproveita, manda sua mensagem e eu quero saber de você o seguinte: o que é mais complicado, o que é mais difícil administrar hoje em dia? É o dinheiro, né? Fazer o dinheiro dá pra pagar as contas, durar o mês todo, né? Ou administrar o tempo, né, gente? A semana voa, o mês passa correndo, o ano, quando a gente vê, já foi. O que é mais difícil de administrar hoje em dia? O tempo ou o dinheiro? Conta aí pra gente, grava seu áudio, manda pra clube. Tô te esperando por aqui. Bom dia, bom dia.
1: Bom dia a todos, bom dia Andrezão, Valdinei. Tô falando aqui do Gama. Com certeza é administrar o dinheiro.
0: O dinheiro.
1: Dinheiro é complicado.
0: Aí,
1: dinheiro
0: ó.
1: Na mão é vendaval. Tá na clube, tá bom demais.
0: Abraço, obrigado pela companhia.
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0: Clube tá bom demais. É Neto Cristiano, Mulher Maravilha, pra você um ótimo dia, bom demais ter você aqui na Clube.
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0: Acordando com a gente, já aproveita pra mandar sua mensagem no 0800-342-1055. Tá chegando a hora, daqui a pouquinho. Olha que presente legal, hein? Kit Super Frango e boa, ajuda no lanche da criançada, naquele churrasquinho também. Então bora, manda sua mensagem, quem sabe eu mando esse kit aí pra você. Cruze os dedos e boa sorte, tá bom? Novo Gama, bom dia pro Maurício, pra Priscila, também pra Natália, Buritis, quem tá curtindo o clube é o Tiagão, a Sandra e a Raquel. E você, onde você está acordando, ouvindo a clube, já manda sua mensagem pra gente também, né? Você tá acompanhando no Instagram aí, no Facebook, aquela trend dos anos 80. É bom demais, né? Fazer aquela viagem no tempo, ver como que a gente, né, era nos anos 80, ou poderia ser nos anos 80. É bom demais. E por falar em anos 80, vamos fazer aquela viagem no tempo e voltar em 1985. É aquela hora de curtir um dos maiores clássicos românticos da rainha do pop, lançada originalmente para a trilha sonora do filme Vision Quest, aqui no Brasil, levou o nome de Em Busca da Vitória. Essa música provou pro mundo que a Madonna não sabia apenas, né, fazer a pista dançar, mas também sabia dominar as paradas como a balada arrebatadora. Foi o segundo single dela a alcançar o top 100 da Billboard. Primeiro lugar, qual é o topo, na verdade, né? Aumenta o som aí pra gente ouvir, pra gente curtir, relembrar essa nostalgia dos anos de 1985. Crazy for You, aquela viagem aos anos 80, do jeito que a gente gosta aqui na Clube. Bom dia!

0: Vitória Clube, tá bom demais. Tá, Victor Léo, amigo apaixonado, pra você um ótimo dia. Chegou a hora de faturar presente, bora.
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0: final do telefone do expedito é o 1442. Rapaz, mas começou a quarta-feira se dando muito bem. Parabéns, expedito!
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0: A rádio oficial da música boa, Mr. Brick Williams. Pra você, um ótimo dia, 5:16. É bom demais ter você aqui na Clube.
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0: Vamos dar um giro com a previsão do tempo pra essa quarta-feira. Itapeva, o dia começa cinzento e o guarda-chuva é indispensável, viu? A previsão pra hoje é de céu nublado com chuva leve ao longo do dia e possibilidade de garoa à noite. O clima segue ameno, a mínima fica em 16 graus e a máxima deve chegar aos 21 graus. Em Natal, o sol aparece entre algumas nuvens, mas a chance de chuvas rápidas e passageiras no decorrer do dia. O calor continua marcando presença, com os termômetros oscilando entre a mínima de 23 e a máxima de 28 graus. Já na capital federal, o dia começa com sol e aumento gradual de nuvens, mas fiquem atentos, viu? À tarde e à noite, pois há previsão de pancada de chuva e trovoadas isoladas.

0: tempo, né, gente? O tempo tá escasso, né? Quando a gente vê, o dia já acabou, a semana já era, o mês foi embora e o ano tá indo junto, né? O que é mais difícil, na sua opinião, de administrar? Conta aí pra gente, já manda sua mensagem. O tempo ou o dinheiro? Ô Zezé, bom dia, conta aí.
1: Bom dia, clube, bom dia, André. O mais difícil de administrar, é lógico, que é o dinheiro, porque ele acaba muito rápido.
0: Boa,
1: então,
0: né?
1: não dá pra fazer nada.

0: na Clube tá bom demais. Jason Mraz, tema do Ziá, né? Bom demais a gente relembrar essa daqui. Bom dia, Samambaia Norte, pra Raquel, pro Gabriel que tá curtindo, o Roberto, a Regina, Candangolândia, o Nilson, a Luciene, também a Beatriz, Paranoá tá por lá, o Ronaldo, a Aparecida também, a Carolina, Santa Bárbara, bom dia pro Valdir, pra Verônica e pra Nayara, pra você que tá acordando agora também, um ótimo dia.
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0: E não foi dessa vez, hein? Ninguém acertou as 6 dezenas da Mega Sena e o valor acumulou 76 milhões de reais. As dezenas sorteadas foram 1, 11, 36, 43, 48 e 49. 54 apostas acertaram 5 dezenas e vão receber um pouco mais de 34 mil reais cada. Já com 4 acertos, 2.787 apostas foram contempladas e receberão 1.111 reais cada uma. O próximo sorteio da Mega Sena será amanhã. E você pode conferir outras informações também no site da Clube, clube.fm. Para você que tá levantando agora, preparando aquele café gostoso, né? Se preparando para essa quarta-feira, que seja um dia incrível aí para você. Penorte, quem tá curtindo é o Franklin, Itapuã Parque, bom dia pro Ronaldo, Taguatinga Norte, o nosso amigo Adalberto, Pinda, tá Cris voltando de férias, né, Cris? Beijão para você, bom trabalho, levando a Clube de carona, tá a Ana. E você, onde você está? Já manda sua mensagem, porque é o seguinte, ó, finalzinho da hora tá chegando, já já tem para você a cafeteira elétrica Mondial, é a Dolce Aroma Digital para você acordar, levantar com aquele cheirinho de café pela casa, gente, é bom demais, né? E hoje, dia do administrador, eu quero saber de você, o que, que é mais difícil de administrar? É o seu dinheiro, que às vezes não dá, né? Para terminar o mês, sobra dias e falta dinheiro. O tempo, né? O tempo tá cada vez mais escasso também, né? Que é mais difícil de administrar, na sua opinião? O dinheiro ou o tempo? Conta aí pra gente. Bom dia!
1: Bom dia, bom dia, bom dia, meu amigo André. Aqui quem fala é o Zé do Milho.
0: Ô, Zé.
1: Eu acho que hoje tá mais complicado a gente administrar o tempo,
0: o
1: né?
0: Tempo,
1: já que
0: rapaz,
1: a vida tá tão corrida, cara. Sabe? Você pisca, já foi o dia. Quando não, já foi o ano.
0: É verdade,
1: então,
0: hein?
1: Com certeza aí, na minha opinião, acho que o tempo tá mais complicado de administrar. Beleza, André? Mandar um abraço pro meu amigo Valdinei lá de Varginha. E tá na Clube? Tá bom demais. Forte abraço, André.

É o 7502. Gabriel, se deu bem demais. Pra você, uma ótima quarta-feira. Aproveite muito bem o seu dia. Curta bastante a clube. A gente volta a se falar amanhã.

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7: Ave Maria, cheia de graça, o Senhor é convosco. Bendita sois vós entre as mulheres. Bendito é o fruto do vosso ventre, Jesus. Santa Maria, Mãe de Deus, rogai por nós, pecadores, agora e na hora de nossa morte. Amém. E que desça sobre você, sobre o nosso Brasil, sobre nossas famílias, a bênção do Deus Todo-Poderoso, Pai, o Filho e o Espírito Santo. Amém.
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Muito bom dia para você ligado aqui na Clube, nesta quarta-feira, hoje, dia 9 de setembro, dia do ano de número 252, 37ª semana do ano. Temos ainda a lua minguante. Hoje é dia do administrador. Parabéns a todos os profissionais. Dia do cachorro-quente também, coisa boa, hein? Dia da velocidade. Dia do médico veterinário. Parabéns a todos também. E dia internacional para proteger a educação de ataques. Dia internacional também do Sudoku. Vamos aos principais destaques desta quarta-feira, 9 de setembro. Comigo Edson Gol e também Arnaldo Zimmermann daqui a pouquinho na bancada do Bom Dia Clube. Olha, a comissão da Câmara pede parecer jurídico sobre projeto que proíbe publicidade de bets em espaços públicos aqui em Blumenau. E atenção motoristas, o Morro da Companhia terá trânsito no sistema Siga e Pare na manhã de hoje. A gente vai falar também da previsão do tempo, esportes, loteria, o trânsito atualizado para você também. Tudo isso e muito mais no Bom Dia Clube, tá começando.

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Pra fechar a primeira sequência aqui do nosso Bom Dia Clube, já já eu volto com muito mais músicas e, claro, também informações pra você no

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Voltamos com mais Bom Dia Clube nesta manhã de quarta-feira, hoje dia 9 de setembro, trazendo os principais destaques, tudo o que você precisa saber para ficar bem informado. Olha, a Defesa Civil alerta para chuva forte em Blumenau entre hoje e sexta-feira. Tem a prisão também do britânico do bunker com 600 quilos de cocaína em Blumenau, que foi preso pela Interpol. Tivemos ainda um atropelamento de uma criança por um ônibus na rua 7 de setembro. Tudo isso e muito mais no Bom Dia Clube. A gente atualiza também a previsão do tempo para você, esportes, trânsito e loterias. Fica com a gente até às 8 da manhã. Tá na Clube? Tá bom demais.

0: 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Fechando mais uma sequência musical do Bom Dia Clube, depois do show do intervalo a gente volta com informações dos principais jornais e portais de todo o Brasil e as notícias em primeira mão pra você aqui na Clube. Bom Dia Clube tá no ar, tá na Clube, tá bom demais.
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0: Festa na Clube tá bom demais. Excelente quarta-feira, né? Quase que eu falei terça-feira, mas hoje é quarta, né? Vamos se ligar quietos. Quarta-feira, 9 de setembro, dia do ano de número 252, 37ª semana do ano. Hoje tem lua minguante. Muito bom dia, Arnaldo Zimmermann.
1: Muito bom dia, Edson. Bom dia você que tá ligado aí. Olha, eu acho muito legal quem madruga que nem a gente, né? Que acorda cedo também e agora vai clareando o dia mais cedo. Fica feliz aí ouvindo a clube aí, tá tudo bem, né?
0: Exatamente. Mas alguns acham até que a gente deve, tipo, a gente tá aqui agora 6:30, né? O vivaço, depois a programação musical do Bom Dia Clube, eles devem acordar umas 6 horas, 6:15 eles saem, 6:30 eles estão aqui, né?
1: isso, como é que é? Isso se morasse em frente à rádio, tem colegas aqui que moram em frente, né? Não é o nosso caso. Se morasse em frente e também já tivesse tudo prontinho, só isso. Chegar, mas não, a gente acorda de madrugada, tem Exatamente. Que preparar muita coisa.
0: Tem toda uma preparação, né? Até na noite, né? À noite, de manhã cedo, madrugada, né? A gente vai preparando as coisas aqui para trazer informação para você aqui no Bom Dia Clube. Hoje é dia do administrador, parabéns aos profissionais. Também dia do médico veterinário. Hoje também é dia da velocidade, dia internacional para proteger a educação de ataques. Hoje também é dia tão importante quanto a pizza, eu acho que é dia dele também, é importante, muita gente gosta. Dia do cachorro quente, olha isso, suas variações, seus sabores, tudo mais, né? Sem ser aquele americano lá que é um pão e uma salsicha com ketchup, né? É isso, né?
1: É, agora eu acho que se a pizza é universal, o cachorro quente eu não tenho certeza se chega tanto, né?
0: Chega perto. Não tem mundo todo, né?
1: Acho que não tem tanta rejeição, mas como tem essa questão de comida saudável e tal, vai ter gente que rejeita, né?
0: Exatamente. Hoje também é dia, além da velocidade, hoje também é dia internacional do Sudoku. Aquele puzzle aqui. Aquele é um puzzle que a gente chama de quebra-cabeças, né? Que você tem que montar, tem que ir eliminando as peças até eliminar todas elas. Tradicionalmente era 9x9 e números de 1 a 9. Você tinha que ir eliminando eles. Tem vários jogos digitais agora já estão dessa forma. Inclusive com símbolos. O de símbolos é o mais difícil, viu? Esse não é fácil.
1: Há muita gente aproveitando aí sempre os joguinhos os joguinhos de tabuleiro também, né?
0: Exatamente. 6:32, 14 graus a temperatura, vem chuva por aí, hein? Vai trazer as informações atualizadas para você aqui na Clube e a gente traz primeiro os principais destaques.
1: Comissão da Câmara de Vereadores pede parecer jurídico sobre projeto que proíbe publicidade de bets em espaços públicos de Blumenau.
0: E atenção motoristas, o Morro da Companhia terá trânsito no sistema Sigpare na manhã de hoje.
1: Defesa Civil alerta para chuva forte em Blumenau entre hoje e sexta-feira.
0: Britânico do bunker com 600 quilos de cocaína em Blumenau é preso pela Interpol. E ele não estava querendo se esconder de uma guerra mundial não, né?
1: Pois é.
0: Ele estava mesmo guardando droga.
1: E muita droga, né? Olha, a criança é atropelada por ônibus na rua 7 de setembro.
0: Paciente morre após carro da Secretaria de Saúde bater em outro veículo na BR-470 em Ibirama.
1: Feriadão de 7 de setembro termina com 5 mortes nas rodovias de Santa Catarina.
0: E rede de supermercados abre vagas de emprego para nova unidade no bairro Texto Salto. Informações aqui na Clube, principais destaques, tem também os principais destaques de portais e jornais do Brasil. Bom dia. Começo falando da Folha de São Paulo. Fachin dá 3 dias para Mendonça rebater pedido da AGU contra a demissão de diretor-geral da Polícia Federal.
1: No Globo, empréstimo aos Correios prevê pagamento antecipado em caso de privatização.
0: Gazeta do Povo do Estado do Paraná traz o seguinte: OAB do Distrito Federal abre processo disciplinar contra escritório da esposa de Moraes.
1: No Zero Hora do Rio Grande do Sul, número de municípios com mais eleitores do que habitantes aumenta no Rio Grande do Sul. E essa é uma coisa curiosa que já rola algum tempo em muitos municípios. Você imaginou, tem mais eleitores do que moradores. Pode isso? Não deveria, não é? Só que são pessoas que acabam, por causa do registro, né? Não tem o registro de morador, mas tem o registro de eleitor. Mas teria que ter o comprovante de morador para ser eleitor, né?
0: Exatamente. NSC Total de Florianópolis, Super El Niño pode provocar calor extremo em diversas regiões do Brasil nos próximos meses.
1: No R7, pressão sobre Fachin aumenta após decisão de Mendonça de afastar Andrei Rodrigues da Polícia Federal.
0: Na revista Veja, greve de bancários avança e deve afetar atendimento em bancos públicos.
1: No ND+, petróleo chega a R$500 após ataques entre Estados Unidos e Irã.
0: Também no AJ Notícias, chuva pode chegar a 100 milímetros em Blumenau e elevar o nível do rio Itajaiaçu nessa semana, alerta a Defesa Civil. Acumulado pode chegar a 100 milímetros com risco de alagamentos, deslizamentos e elevação do rio Itajaiaçu.
1: No portal de notícias ou auditório, o CCJ da Câmara pede parecer jurídico sobre projeto que proíbe publicidade de bets em espaços públicos aqui da cidade.
0: No portal O Blumenauense, Defesa Civil de Blumenau emite alerta para chuvas intensas entre quarta e sexta-feira.
1: No Informe Blumenau, Câmara de Blumenau acata veto parcial a projeto sobre descarte irregular de lixo.
0: Ainda hoje tem a previsão do tempo, tem esporte, tem loterias, também as ocorrências policiais e o trânsito atualizado para você. Participa com a gente pelo WhatsApp no 99119-2730. Você também é nosso ouvinte repórter. No ar o Bom Dia Clube.
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1: Vamos aproveitar e puxar aqui essa questão da greve dos bancários que estava aí nos destaques aí dos portais. Porque teve uma rejeição aí de uma proposta de renovação de acordo coletivo dos empregados da Caixa numa assembleia aí no mês passado. Então os bancários, eles lá em São Paulo e região, pelo menos, eles devem entrar em greve a partir de amanhã, quinta-feira. Mas por que a gente tá só puxando esse assunto mesmo mais relacionado a São Paulo? Porque é interessante que uma greve dos bancários, ela não afeta mais tanto o usuário do banco como afetava antes. Só que no caso da Caixa afeta muito, porque na Caixa que as pessoas, principalmente o trabalhador em geral, pessoas mais humildes e tudo, dependem mais da Caixa Econômica para os benefícios, para a questão aí também do FGTS, então uma série de coisas, uma série de serviços que a Caixa que acaba oferecendo, né? Então, e ela precisa de atendimento presencial para a maioria desses serviços. Embora tenha muita coisa também pelo aplicativo e tal, mas ela atende um público que depende muito do atendimento presencial. Então, onde os bancários ainda estão conseguindo fazer greve e afetando diretamente aí o usuário, acaba sendo em banco público e principalmente na Caixa. Agora, eu fico pensando o seguinte, né? Quando a gente pega banco privado, será que os banqueiros estão tão preocupados assim quando há uma greve, quando há uma paralisação? Eles perdem tanto assim com isso? Acredito que não, né? Pode dizer, olha, vai ter um dia ou dois lá, vai ter alguns dias lá que de repente não vai ter o atendimento presencial, não vai vender lá alguma aplicação, mas a maioria dos clientes, os clientes VIP, fazem tudo à distância. Agora, o problema é quando afeta o pequeno, e o pequeno utiliza mais a Caixa, utiliza mais o banco público, né? A Caixa, por causa dos benefícios, e o pequeno que é afetado. Então, tem alguma coisa errada nisso, porque hoje em dia as greves dos bancários, e estão no seu direito, é lógico, de buscar aí a reparação salarial, buscar aí os seus direitos. Tem a questão aí de exploração, bancos ganham muito dinheiro e bancários não ganham tanto assim, né? Quer dizer, ganham muito menos, acho que estão no direito deles, mas fora isso, as greves, as paralisações, acabam afetando sempre os pequenos, quer dizer, aquela pessoa mais humilde, mais simples, com menor renda, muitas vezes desempregado, que precisa de uma agência da Caixa para poder ser atendido. E aí, os banqueiros ou o governo, que é dono daí da Caixa, do Banco do Brasil, talvez não se importe tanto assim com as paralisações. Quem perde sempre é o lado mais fraco da corda, né?
0: Aquele que mais precisa sempre, né? 6:39, 14 graus a temperatura. Trazer mais informações para você atualizadas aqui no Bom Dia Clube. Olha, tem também a Justiça Eleitoral que fiscaliza irregularidades nas campanhas em Santa Catarina e mira também no impulsionamento indevido na internet. Tá recebendo muito propaganda? Pois é, né? Pode estar sendo fiscalizado também, né? O TRE de Santa Catarina recebeu 75 denúncias relacionadas com as propagandas eleitorais no ambiente digital até o momento. Quem traz mais informações para a gente é Cadu Reis, da Rede de Notícias Acaerte.
3: A Justiça Eleitoral recebeu mais de 570 denúncias de possíveis propagandas eleitorais irregulares nas campanhas para as eleições 2026 em Santa Catarina. Na lista das supostas irregularidades que são apontadas pelos eleitores via aplicativo Pardal, as infrações relacionadas à divulgação em vias públicas são as mais frequentes, com cerca de 300 casos. Já as ocorrências de possível propaganda indevida na internet aparecem na segunda colocação com 75 denúncias. O presidente do Tribunal Regional Eleitoral de Santa Catarina, desembargador Carlos Roberto da Silva, destaca as situações de impulsionamento indevido de conteúdos nas redes sociais.
4: Recentemente, o nosso TRS se debruçou sobre esse tema e tem entendido que o impulsionamento negativo, ou seja, quando se paga para que se divulgue informações negativas de um determinado candidato, isso não é admitido, foi o que decidiu o nosso tribunal.
3: Os eleitores podem atuar de forma ativa ao longo do período de campanha das eleições 2026, fiscalizando e denunciando possíveis irregularidades via aplicativo Pardal, ferramenta oficial da Justiça Eleitoral Brasileira. O regramento completo das propagandas eleitorais é disponibilizado para todos pelo Tribunal Superior Eleitoral na internet. Em Santa Catarina, além da verificação das representações, o Tribunal Regional Eleitoral trabalha atualmente na preparação logística para o pleito. Mais de 18 mil urnas eletrônicas foram distribuídas para as 100 zonas eleitorais catarinenses. Os equipamentos passam por novos testes antes da utilização em cada um dos 295 municípios. Outro processo é o treinamento dos mais de 80 mil mesários que vão atuar nas eleições no estado. O presidente do TRE catarinense, desembargador Carlos Roberto da Silva, detalha.
5: Treinamento que tem algumas especificidades. Nós teremos uma eleição com 6 cargos em disputa e há sempre na Justiça Eleitoral uma constante evolução, aperfeiçoamento. Então, esse treinamento está ocorrendo em todo o estado, com algumas preocupações. Eu destaquei essa questão dos 6 cargos em disputa, que vai possivelmente provocar um tempo maior de permanência do eleitor no local de votação.
3: A Justiça Eleitoral recomenda que os eleitores se preparem para as eleições 2026 instalando o aplicativo e-título em seus telefones celulares com antecedência. A solução apresenta informações como o local de votação, além de poder ser utilizada para a identificação dos eleitores com cadastro biométrico. O Tribunal Superior Eleitoral também disponibiliza um modelo de cola eleitoral para anotação dos votos, além do manual do eleitor e um simulador de urna eletrônica para treinamento no site justiçaeleitoral.jus.br. De Florianópolis, da Rede de Notícias Acaerte, Cadu Reis.
0: 6:42, 6:42, 14 graus de temperatura. Conversando aqui nos bastidores com o Arnaldo também, essa fiscalização é super importante, né? Mas tem uma outra coisa que tá acontecendo também no Waze, o pessoal tá passando aí pelos alguns pontos e tinha aquele alerta de insegurança do bonequinho lá com a touca, com a máscara, dizendo que tinha em alguns pontos da cidade pontos de insegurança, ou seja, que tinha algum meliante, alguma coisa. E isso estava sendo feito pelos os adversários políticos, quando tinha alguém no semáforo distribuindo santinhos. E daí o Waze foi lá e desativou. No Brasil inteiro, não tem mais. E agora estão colocando animal no acostamento. Pode isso?
6: Pois é, e como isso prejudica depois o motorista, porque o motorista pensa, poxa, então eu vou desviar dali, então eu vou ter cuidado por causa, porque tem uma vaca lá no caminho, tem algum animal.
0: Inclusive o símbolo é uma vaquinha.
6: É uma vaca, né? Pois é. E aí o que que fazem, né? Os adversários políticos na guerra entre eles acabam provocando desinformação via Waze, né? E acabam tumultuando, inclusive, o próprio trânsito, que muita gente se orienta por causa desses símbolos, né?
0: Pode ser um cachorro, pode ser um cachorro acuado, perdido, assustado. Ontem mesmo, passando pelo trevo ali da Caçadores com a General Osório, tinha esse símbolo, fiquei atento. Passamos ali mais devagar. Eu acho que até mais gente passou devagar ali. Aí depois, mais pra frente, não, agora não tá mais aqui, tá lá no trevo da Divinópolis. Passei ali, também não tinha nada. Sabe o que era? Era a gente fazendo panfletagem, colocando bandeirinha, aquele negócio todo. Mas é uma desinformação, né? Pra que fazer isso?
6: Pra quê? Agora imagina aí uma organização social, uma ONG, tentar ir lá, vamos lá tentar resgatar esse animal. Achou que chega lá, tem um candidato lá distribuindo panfleto, né?
0: A maldade e a desinformação que estão causando. Então não façam isso. Daqui a pouco o Waze vai proibir isso também, a gente vai ficar sem essa informação quando realmente for verdade. É aquela história do lobo lá, do
6: menino do lobo, né?
0: Exatamente.
6: Tanto repetir a mentira, né? Depois ninguém mais acredita, né? Quando for verdade.
0: Desse jeito.
6: Pois bem, olha, fique atento você motorista também, não só pra vaquinha aí, pros animais, mas fique atento também porque hoje tem manutenção no Morro da Companhia, ali na rua Bruno Hering, então vai ter uma interrupção no trânsito, uma interrupção parcial, o sistema siga e pare, mas é a partir das 9 da manhã, segundo a prefeitura, segundo a Secretaria de Manutenção e Serviços Urbanos. Então, hoje, quarta-feira, a partir das 9 da manhã, a obra de manutenção na rua Bruno Hering, que é ali no Morro da Companhia, na descida pro bairro da Velha, ali perto da paróquia luterana. Durante o serviço, vai ter paralisações temporárias e o trânsito vai funcionar no sistema de siga e pare. Previsão é concluir os trabalhos até o meio-dia. Motoristas devem ficar atentos aí à sinalização e, se possível, optar por trajetos alternativos durante a execução dos trabalhos. Eu não sei que trecho que eles pegaram, senão vocês não podiam usar ali a Johanna Hering, a Joana Hering, ali também, como como alternativa, mas talvez não dê ali, tem a curva e tudo mais. Agora, se você pegou o Morro da Companhia, a não ser que você more ali ou vá trabalhar numa empresa ali, não tem outra via para escapar. Depois que subiu, ou volta ou vai ter que descer lá pro bairro da Velha. Não, exatamente, tem jeito, né? Não tem outra saída, né?
0: Bem, vai trancar todo o trânsito aí, tanto para um lado como para o outro também. Quem vem da João Pessoa, quem vem também da Hermann Hering ali, no caso. Informações aqui na Clube, 6:45, 14 graus de temperatura, a gente vai em intervalo, daqui a pouco a gente vai trazer a previsão do tempo também, aquela base para você ter uma ideia de como é que vai ser, e depois tem também o alerta oficial aqui com o pessoal do Alerta Blue, nossa defesa civil. Intervalo, a gente volta.

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2: Tá na Clube, tá bom demais. 6:52, 6:52, 14 graus a temperatura. Sexta-feira tem rodízio de pizza para você, acompanhante, lá na pizzaria Zandoná, anexo oposto, anexo também ao hotel, bem no comecinho aí da Pedro Zimmermann, né? Rodovia depois, lá na frente. Mas vai participando com a gente, manda mensagem também. Rodízio de pizza pode ser seu, essa delícia, com acompanhante, em 991192730. Fazendo uma prévia aqui também da previsão do tempo, olha, na quarta-feira o tempo volta a ficar instável, tem chuva prevista para hoje, hein? Entre tarde e noite, a presença de perturbações na atmosfera favorece a ocorrência de chuva fraca e moderada, isolada, acompanhada de algumas trovoadas, depende da temperatura que chega hoje, né? Não se descarta também o risco de chuva intensa em curto espaço de tempo, a mínima entre 14 e 16 graus e a máxima entre 21 e 23 graus. Daqui a pouco a gente volta também aí com mais informações atualizadas, direto da Defesa Civil, nosso Alerta Blue.
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5: A Comissão de Constituição e Justiça da Câmara de Blumenau solicitou ontem de manhã um parecer jurídico sobre um projeto que pretende proibir a publicidade e o patrocínio de empresas de apostas esportivas e também jogos de azar em bens, espaços e eventos públicos do município. Essas empresas de apostas conhecidas Betis, né? E também outro tipo de jogo de azar. Proposta de um dos vereadores aí da Câmara, mas está entre os projetos encaminhados pela comissão à Procuradoria da Câmara para análise jurídica. Então, ontem a comissão deu parecer favorável a outros projetos, emendas e tal, só que esse projeto diz o seguinte, ó: fica proibida a veiculação de publicidade e propaganda, patrocínio, qualquer forma de promoção comercial dessas empresas aí, tipo Betis, jogos de azar, plataformas desse tipo, inclusive em materiais institucionais da prefeitura. A proibição também alcançaria eventos, e aí pode mexer com a Oktoberfest. A Oktoberfest já tem, ano passado teve uma Bet aí com o ator nacional fazendo propaganda, campanha e tudo mais. Agora, tem uma exceção. O projeto diz o seguinte, ó: pode fazer desde que seja para fazer conscientização, mensagem educativa ou científica, conscientizando sobre os riscos dos jogos, do jogo compulsivo. E aí a questão da Oktoberfest, né, que essa Reus ali, que era a empresa patrocinadora, Inclusive, isso, esse parecer jurídico, vamos ver se ele vai ter uma orientação jurídica ou se a orientação que vem é financeira. E se não tem interesse também da prefeitura de barrar esse projeto, porque daí pode perder um patrocínio importante aí na festa. Mas aí, o que que você acha? Você que tá ouvindo, tem que ter propaganda de Bet? Imagina botar lá num Parque Ramiro, na Oktober, nas praças, botar nesse espaço. Tem que ter propaganda de Bet ou não? De Bet deveria ser proibida em espaço público. Fica aí a sua opinião válida também.
2: 6:55, 6:55, 14 graus a temperatura, tem intervalo agora, daqui a pouquinho a gente vai voltar também com mais informações aqui na Clube, tem também o horário obrigatório político, daqui a pouco a gente volta.
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0: Homem, 7:27, 7:27, após o horário da propaganda eleitoral, estamos de volta por aqui no Bom Dia Clube. Agora, em vez do Edson, a companhia de Adiel Nunes. Bom dia, Adiel.
1: Bom dia, Arnaldo. Bom dia para todos os ouvintes. Bom dia, Clube.
0: Então, agora, na companhia aqui do Adiel Nunes, eu, Arnaldo Zimmermann e o Adiel, vamos aí até as 8 da manhã, então, aqui com o Bom Dia Clube. E a gente já vai trazendo aí, já atualizando aí as informações aí no seu rádio.
1: Muito bem, são 7:27, 7:27. Vamos falar sobre o feriadão de 7 de setembro, Arnaldo. Olha, teve 5 mortes nas rodovias de Santa Catarina. A Polícia Rodoviária Federal e a Polícia Militar Rodoviária registraram mais de 150 acidentes e milhares de infrações. Quem traz a informação é a repórter Carol Denardi.
2: 5 pessoas morreram nas rodovias de Santa Catarina durante o feriadão da Independência. A Polícia Rodoviária Federal registrou 3 mortes nas rodovias federais e a Polícia Militar Rodoviária outras 2 nas estradas estaduais. O chefe do Núcleo de Comunicação da PRF em Santa Catarina, inspetor Adriano Fiamoncini, faz o balanço.
3: Nesses 4 dias de fiscalização especial, a PRF em Santa Catarina registrou 104 acidentes. Nesses acidentes, 103 pessoas ficaram feridas. Infelizmente, 3 pessoas morreram no local.
2: Fiamoncini detalha que a fiscalização da PRF também flagrou centenas de infrações, além de uma grande apreensão de drogas.
3: 58 motoristas dirigindo sob efeito de álcool nesses 4 dias, 268 flagrados ultrapassando em local proibido, veículos acima da velocidade máxima 1.414, crianças fora da cadeirinha 36 flagrantes, motoristas manuseando o celular e dirigindo ao mesmo tempo 45 flagrantes. Apesar da fiscalização de trânsito ser prioridade, a PRF não deixa de combater o crime. No domingo, em Itajaí, uma ação conjunta com Polícia Federal e Polícia Militar apreendeu 231 quilos de cocaína num depósito subterrâneo escondido numa casa em Itajaí.
2: Nas rodovias estaduais, foram 54 sinistros, 45 pessoas feridas e 2 óbitos. O balanço aponta redução nos números em relação a 2023. Como explica o chefe de operações do Comando de Polícia Militar Rodoviária de Santa Catarina, Major Maurício Abílio dos Santos.
4: Em comparação com os dados do ano de 2023, quando nós tivemos o último feriado prolongado de 7 de setembro, nós tivemos uma redução no número de feridos, no número total de sinistros e também no número de mortes. Mas, infelizmente, nós ainda tivemos 2 sinistros de trânsito com vítimas fatais.
2: Entre as principais infrações nas rodovias catarinenses, as ultrapassagens proibidas e a recusa ao teste do bafômetro.
4: O destaque para as infrações de trânsito vai para as ultrapassagens indevidas, que somaram 85 registros, e também a recusa em se submeter aos testes de alcoolemia, que somaram 57 casos.
2: Mesmo com a redução apontada pela PMRV, as 5 mortes registradas pelas polícias reforçam o alerta para o cuidado e o respeito às regras de trânsito nas rodovias catarinenses. De Florianópolis, da Rede de Notícias AKRT, Carol Denardi.
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1: Muito bem, agora 7:31, 7:31. Vamos então atualizando para os ouvintes, para os motoristas da Clube, que estão ouvindo a Clube nesse momento, como que está o trânsito. A gente fala sobre a Rua Amazonas, que é um ponto de saída do bairro, de entrada no centro. Ali tem sempre muita movimentação de veículos. Nesse momento, tudo vermelho, bastante lentidão ali na Rua Amazonas. Falamos também da Rua Hermann Rush, também apresentando lentidão, muitos motoristas ali nesse momento naquela via da cidade. A Hermann Ehring também apresentando um quadro totalmente vermelho aqui, ou seja, tá tudo parado. Outras vias que a gente chama a atenção do motorista nesse momento é a Rua 7 de Setembro também. É muita gente indo pro trabalho, portanto, a 7 de Setembro apresenta bastante lentidão também. Na Rua Humberto de Campos também detectamos que tem um fluxo alto, grande de veículos andando por lá nesse momento. Portanto, tá bem complicada a situação ali naquele trecho. Outro trecho que chama bastante atenção aqui é na Rua Antônio da Veiga. Aqui na Rua Antônio da Veiga, ali nas proximidades da FURB, também apresentando lentidão neste momento. A rua um pouquinho mais adiante, nós temos a Rua Iguaçu ali apresentando alguma lentidão. A Engenheiro Paul Werner também, fluxo de veículos intenso. Chamamos atenção também para Almirante Barroso. Nesse momento está tudo parado ali na Almirante Barroso também. E a Engenheiro Ududec, a gente chama atenção. A Engenheiro Paul Werner, que a gente já comentou por aqui, e o motorista deve então ficar bastante atento. E aquelas vias que a gente já sabe que dão acesso a Blumenau, a Rua Itajaí, nesse momento apresentando lentidão, também lentidão na região norte da cidade ali, porque tem muitas obras acontecendo nesse momento por ali. A Pedro Zimmermann, a doutor Pedro Zimmermann, muita lentidão. A Via Expressa, exemplo também do que a gente vem falando sempre sobre um excesso de veículos. Por quê? Porque é o horário de trabalho, né? Então as pessoas estão indo para o trabalho. Então nesse momento a Via Expressa também está bastante congestionada. Rua Johann Saxe também apresentando lentidão. Essas as vias que dão acesso principalmente ao centro, elas trazem bastante retenção de veículos. E a Rua Werner Duve também apresentando um fluxo intenso de trânsito neste momento, Arnaldo Zimmermann.
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0: Muito bem, a gente trazendo também informações dos acidentes de ontem na BR-470, um paciente de 72 anos morreu após o carro da Secretaria de Saúde de Seara, lá do Oeste, bater de frente com outro veículo em Ibirama, na BR-470. Então, acidente aconteceu na tarde de ontem, segundo a Polícia Rodoviária Federal. Outras três pessoas tiveram ferimentos graves, inclusive o filho do paciente que estava com ele como acompanhante. O idoso estava vindo para Blumenau, né? Então ele teria uma consulta aí, segundo a Secretaria de Saúde de Seara, mas a viagem acabou sendo interrompida por esse acidente, por volta de 2h50 da tarde, ali ao quilômetro 123. Então, aconteceu o seguinte: o Onix deixou lá o município de Seara, estava vindo em direção a Blumenau, tinha lá o motorista, o servidor da prefeitura de 58 anos, ferimentos graves, passageiro do banco de trás, o idoso, que era o paciente. Ele morreu no local. Passageiro do banco da frente de 42 anos, filho do idoso, ferimentos graves, foi levado ao Hospital Regional de Rio do Sul, no Alto Vale. O motorista foi para o Hospital de Ibirama. E tem um Gol de Pomerode que o carro pegou fogo, né? O Gol pegou fogo. A mulher de 42 anos foi tirada a tempo do carro e levada para o Hospital do Alto Vale, lá pelo SAMU. Lamentavelmente, esse acidente na BR-470 ontem. Em Blumenau, tivemos acidente na Rua Johann Saxe, próximo ao 2144, Salto do Norte, ontem início da tarde, uma batida entre um Citroën e uma bicicleta. O condutor da bicicleta, jovem de 17 anos, saiu ferido, foi levado para o Hospital Santa Isabel pelos bombeiros. Início da tarde também na Rua São Paulo, o acidente foi com um autopropelido e um automóvel. O automóvel é um Peugeot 206, o motorista nada sofreu, mas o condutor desse autopropelido, também 17 anos de idade, passageiro também de 17 anos, os dois tiveram alguns ferimentos leves, mas foram liberados ali no local pelos bombeiros, não precisaram de condução ao hospital. Rua 7 de Setembro, 2115, isso é nas imediações ali da antes da entrada do Clube 25 de Julho, nessas imediações. Ali no meio da tarde, um acidente envolvendo uma caminhonete Jeep, uma mulher de 45 anos que nada sofreu, e uma bicicleta. A bicicleta conduzida por um homem de 44 anos que saiu ferido ali, foi levado ao Hospital Santo Antônio. Ali perto também, no final da tarde, na Rua 7, atropelamento de uma criança de 10 anos de idade. Um ônibus do transporte coletivo atropelou essa criança de 10 anos que atravessava a rua e a criança foi atendida no local pelo corpo de bombeiros e levada ao Hospital Santo Antônio. Não teve ninguém no ônibus aí com ferimentos, mas a criança de 10 anos ficou ferida e foi hospitalizada. Então, os acidentes aqui registrados pela Guarda Municipal de Trânsito em Blumenau nas últimas 24 horas.
1: Muito bem, agora 7 horas mais 37 minutos, 7:37. Um bom dia para você que está ouvindo a Clube, tá ligado aí no Bom Dia Clube. Vamos falar sobre as canetas, aquelas canetas de emagrecer, Arnaldo. Canetas genéricas para diabetes e obesidade, que a Anvisa aprovou o registro de algumas dessas canetas. A Agência Nacional de Vigilância Sanitária aprovou 2 registros de canetas injetáveis genéricas para tratamento de diabetes tipo 2 e da obesidade. As autorizações para a farmacêutica brasileira EMS foram publicadas no Diário Oficial da União nesta terça-feira. Segundo a Anvisa, os 2 medicamentos são genéricos. É o mesmo princípio ativo das canetas Saxenda e Victoza de Novo Nordisk. Os novos registros foram concedidos com base no Olire, indicado para tratamento da obesidade, e no Lirox, indicado para diabetes tipo 2, ambos da própria EMS. Como os 2 injetáveis agora foram registrados como genéricos, o preço pode ser pelo menos 35% menor que uma caneta de marca como a Saxenda ou a Victoza, conforme determina a lei dos genéricos. A aprovação dos registros pela Anvisa não significa que os produtos estarão imediatamente disponíveis nas farmácias. A EMS ainda precisa definir os preços de venda e as datas de lançamento das canetas genéricas de liraglutida. Liraglutida. Portanto, liberação aí de mais 2 canetas genéricas para tratamento da diabetes e também da obesidade.

0: também aquele britânico investigado por usar um bunker para esconder 613 quilos de cocaína em Blumenau foi preso pela Interpol. Ele foi preso lá nos Emirados Árabes Unidos. Olha só, a investigação teve como ponto central a apreensão de 613 quilos de cocaína escondidos em um bunker num terreno de uma empresa de fachada em Blumenau em dezembro do ano passado. O imóvel em Blumenau era usado como estrutura para preparar a droga que seria enviada à Europa. O nome do britânico preso estava na lista vermelha da organização internacional. Bom, ele deve responder o processo, né? No Brasil, depois da extradição como preso para cá, mas não foram informadas exatamente aí outras questões aí a respeito, outros detalhes aí pela Polícia Federal. Mas tem outro britânico também citado na investigação, permanece foragido e também é procurado internacionalmente. Você lembra, né? Que aconteceu aí no ano passado, então acabaram descobrindo esse bunker em Blumenau, um local escondido para guardar cocaína, e aí a prisão, a ação da Polícia Federal ocorreu aí na semana passada, um dia 2 de setembro, e aí os dois homens foram presos depois, e um foi preso em flagrante, o outro tinha mandado de prisão também, o mandado de busca foi cumprido no galpão, pertencente a uma empresa de exportação de ligas metálicas, mas isso no ano passado, né? Quando esses dois acabaram sendo presos então, e tinha uma empresa que era usada de fachada então, para poder mandar cocaína para a Europa, e tudo a partir de Blumenau aqui, né? Que coisa, né? Mas chamou a atenção, acabou virando notícia nacional aí, esse fato aí, que a gente relatou também aqui no Bom Dia Clube.
1: Muito bem, 7:41, 7:41.
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1: Olha, a temperatura neste momento está na marca dos 16 graus e a gente atualiza a previsão do tempo, saber como se comporta nosso clima nas próximas horas com a meteorologista do Alerta Blue, a Defesa Civil de Blumenau, Tatiane Martins. Bom dia, Tatiane.
3: Bom dia a todos os ouvintes do programa Bom Dia Clube. A quarta-feira começou com sol entre nuvens aqui na região de Blumenau, mas a formação de um sistema de baixa pressão entre o Paraná e Santa Catarina vai trazer de volta uma condição de instabilidade ao longo do dia de hoje. A chuva passa a ocorrer ainda agora pela manhã, mas é entre tarde e noite de hoje que essa chuva passa a ocorrer de forma mais persistente e com intensidade moderada. Nesse período entre tarde e noite de hoje, inclusive, tem condição para trovoadas e não dá para descartar o risco para chuva intensa em curto espaço de tempo. Além disso, hoje, por conta do tempo instável, a temperatura permanece mais amena. A máxima nesta quarta-feira oscila em torno dos 22 graus em Blumenau. Para os próximos dias, a previsão segue indicando um cenário de bastante instabilidade. Entre quinta e sexta-feira, mantém-se uma condição de chuva significativa, persistente e até mesmo de intensidade mais expressiva em alguns momentos desses dois dias. Por isso é bem importante que a população permaneça atenta aos avisos e alertas que vão ser emitidos aqui pela Defesa Civil de Blumenau. Com as informações do tempo, direto da Defesa Civil de Blumenau, meteorologista Tatiane Martins.
0: Muito bem, tá aí a Tatiane Martins, e olha, falando aí sobre essa questão da chuva, fique preparado então, porque a previsão é que a gente possa ter mais de 100 milímetros aí de chuva, então até sexta-feira. Aí o risco, principalmente para deslizamento de terra, alagamentos pontuais. É claro, vai haver uma elevação aí do nível do rio Itajaí-Açu, mas essa acaba não sendo a maior preocupação exatamente nesse momento, né? A maior preocupação acaba sendo aí o solo encharcado, já de períodos anteriores, não dá tempo aí do solo, do chão, né? Ele voltar à normalidade, então como ele já está encharcado por causa de períodos anteriores de chuva, acaba tendo essa preocupação maior. E também aqueles alagamentos pontuais, mas isso é quando chove muito forte, num período curto de tempo. O Rio Itajaí está só com 2,64 metros agora. Aqui em Blumenau, tem que chover muito aí para poder, né, realmente chegar lá na faixa de enchente, perto dos 8 metros. Em Rio do Sul está com 4,16. Rio do Sul pode chamar um pouco mais de atenção, porque lá, com 6 metros, 6,5 metros já inunda alguns bairros. Então, quer dizer, a chuvarada que vem aí para o Vale Itajaí, em Rio do Sul, sim, lá no Alto Vale pode ter problema. Depois essa água vem para cá também, mas ainda não dá para saber exatamente qual o nível previsto aí para a água, tanto em Rio do Sul como aqui na região de Blumenau.
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0: quarta-feira teve jogo da Copa Sul-Americana, quartas de final, jogo de ida, Santa Fé e Vasco ficaram no empate de 0-0. Jogando na altitude de Bogotá com formação alternativa, o Cruz Maltino segurou um empate sem gols, vai decidir a vaga em casa. Boca Juniors ganhou do São Paulo por 1-0 lá na Argentina, então. São Paulo, que perdeu esse jogo, vai ter que decidir agora, vai ter que vencer no Morumbis, aí na volta então, não é? O Calleri, que recebeu o cartão amarelo, tá suspenso aí pro jogo de volta, mas tem mais jogos pela frente.
1: É, tem jogos hoje pela Copa Libertadores, às quartas de final, às 19h tem Palmeiras contra LDU Quito e às 21h30 Estudiantes contra o Corinthians. Pela Copa Sul-Americana, também quartas de final, às 19h tem Santos e Atlético Mineiro.

Agora 7:49, 7:49. Vamos passar para você agora os principais resultados das loterias. Para você que fez aquela fezinha, de repente você tá milionário aí, não tá sabendo, viu? O Arnaldo já me olhou estranho aqui, né? Vamos ver então, vamos falar sobre a Mega Sena. A Mega Sena teve o sorteio nessa terça-feira, dia 8 de setembro, e acumulou. Portanto, a estimativa para o próximo prêmio é de 76 milhões de reais. Já dava para dar um tapa nas dívidas, né? Os números sorteados: 01, 11, 36, 43, 48 e 49. Portanto, a Mega Sena acumulou no concurso 3.055. Falamos agora da Loto Fácil. A Loto Fácil teve 7 ganhadores no concurso sorteado ainda na última quinta-feira, né? Portanto, nós teremos então um novo concurso agora, e o prêmio é de aproximadamente 300 milhões de reais. Sorteio dia 15. Sorteio dia 15 de setembro, que é a Mega Sena da Loto Fácil da Independência, né? Com um prêmio estimado em 300 milhões de reais. A Quina teve o concurso 7.112 também ontem, sorteado ontem, e acumulou. Os números sorteados foram 24, 27, 54, 61 e 66. Repetindo: 24, 27, 54, 61 e 66. A estimativa do prêmio para o próximo concurso é de 20 milhões de reais. Lotomania. A Lotomania teve o último sorteio somente na sexta-feira, mas ontem tivemos a Time Mania, que também acumulou. O time do coração, Altos do Piauí, e os números sorteados: 01, 18, 38, 50, 53, 54 e 57. A estimativa do prêmio para o próximo concurso, a ser sorteado amanhã, dia 10, é de 13 milhões de reais. A dupla Sena também, o último concurso sorteado foi na sexta-feira. Portanto, essas as principais loterias. A gente passa o resultado para você aqui na Clube. E agora a gente vai falar com o pessoal da Periquito de Ouro, né? O Rogério Meneghini, que traz a informação para você. Bom dia.

da Rádio Clube FM, um bom dia a todos. Olha só, de hoje a 7 dias será o grande sorteio da Loto Fácil de Independência com um prêmio de 300 milhões de reais. 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

0: tem oportunidades de emprego também aqui, o Grupo Coque, que vai abrir aí um novo supermercado no Texto Salto, uma nova unidade aí da rede, tá selecionando aí pessoas para trabalhar também hoje e amanhã. Hoje e amanhã, então, dias 9 e 10 de setembro, tem um processo seletivo lá para contratação de profissionais que vão atuar nessa unidade ali do Texto Salto, então. Mas os atendimentos vão ser realizados no bairro da Velha, lá na Johan Off, então, as entrevistas e tudo mais. Se aproveite, então, das 8 da manhã às 5 da tarde, amanhã das 8 às 4 da tarde, então, lá com, tem uns benefícios lá que daí você pode descobrir lá junto ao empregador, mas são oportunidades de emprego, você fica ligado por aqui que a gente sempre tem um recado importante para você. Olha, a opinião aqui do Marcelo Rainer, nosso ouvinte, mandando mensagem aqui pelo WhatsApp, tá falando das bets, que a gente falou das bets aí antes ainda das 7 horas, mas ele dizendo, olha, as bets nem deveriam ser liberadas, na opinião aqui do Marcelo Rainer. Eles estão acabando com as famílias, tem pessoas endividadas devido às bets, elas faturam bilhões e famílias destruídas, diz aí o Marcelo Rainer, do bairro Topava Norte, quando a gente falava do projeto aí na Câmara de Vereadores, projeto tramitando para tentar proibir propaganda de bet nos espaços públicos de Blumenau. Mas que se for aprovado e se for sancionado pelo prefeito, eu duvido que isso vai acontecer, né? Que isso vai acontecer, mas acredito que já vai parar ali na Comissão de Constituição e Justiça ou não passa nem pela Câmara, e se passar ainda, provavelmente o prefeito veta, porque afeta o Oktoberfest, tem o SESI também no futuro, aí não pode botar propaganda lá de bet lá no SESI, quando tiver jogo de futebol, tudo isso. Afeta muita coisa. Mas o Marcelo tá dando opinião aí sobre as famílias destruídas. É muita gente viciada, tem gente viciada em tudo. E viciou em bet, vai afundar financeiramente, né? Com certeza, né? Qualquer aposta, não só bet, qualquer tipo de aposta, se viciar. Agora, quando joga nas loterias aí, é joguinho baratinho e tal, joga uma vez ou outra, né? Quer dizer, não gasta tanto, né? Gasta bem menos, né? Do que aí nessas casas de apostas aí. Muito bem, a informação e a opinião do ouvinte aqui na Clube.
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0: Então vamos lá o nosso giro, então, chegando aqui na finaleira aqui do Bom Dia Clube, Adiel. Olha, nós falamos aqui sobre exatamente esse parecer jurídico solicitado para esse projeto das bets aqui em Blumenau, o Morro da Companhia, que vai ter o sistema Siga e Pare hoje aí na rua Bruno Hering, a Defesa Civil alertando para chuva forte em Blumenau até sexta-feira. As notícias da segurança e do trânsito, criança atropelada por ônibus da rua 7, paciente também que morreu aí na BR-470 aí na região de Ibirama, o feriadão que terminou com 5 mortes aí nas rodovias do estado e muito mais que falamos aqui no Bom Dia Clube nessa edição de quarta-feira, chegando ao final. Já é hora do café, não?
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2: 7:57. Vambora?
0: Vambora então, tomar um café, você sabe? Tá na Clube?
2: Tá bom demais. Bom dia.
0: Um abraço.
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Polícia Militar. Somam mais de 6.000 vagas em estados como Espírito Santo, Maranhão e Alagoas, tá, gente? Com oportunidade para níveis médio e superior, os certames oferecem estabilidade e salários iniciais que podem chegar a R$6.100, atraindo aí um grande número de interessados em ingressar na carreira de segurança pública. Bom, as vagas contemplam principalmente os cargos de soldado, que geralmente exige ensino médio completo, e de oficial, para o qual a formação de nível superior é necessária, tá? A alta demanda por esses certames reflete não apenas a busca por segurança no emprego, mas também a vocação.

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0: Estou esperando aí a sua participação na enquete de hoje. Hoje é o dia do invisível aqui na Clube.
1: Ah, eu estou invisível.
0: Pois é, o que você faria se ficasse invisível 24 horas? Agora tem Bruno Mars na Clube.

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0: hoje é o dia do invisível, 24 horas invisível. O que você ia aprontar, hein? Me conta aí, vai. Ah, e lembrando, hein, tem a caixa de som Mondial Connect Party de presente já já pro melhor ouvinte do mundo. Bom dia, Ivânia. Ivânia, quem é você? Bom dia.
1: Bom dia, Marcos Braga. Eu sou Ivânia de São Paulo. Se eu pudesse ficar invisível por alguns minutos, com certeza eu colaria no meu marido pra saber o que ele faz de errado quando ele não tá comigo.
0: Faz nada, não.
1: Ah, eu faria isso, com certeza. Beijo, beijo. Aqui é Clube, tá na Clube, tá bom demais.
0: Beijo, Ivânia.

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0: E a Defesa Civil de Blumenau emitiu um alerta para chuva forte entre hoje e sexta-feira. O acumulado pode chegar a 100 milímetros com risco de alagamentos, deslizamentos e elevação do nível do rio Itajaí-Açu. O período de maior atenção será entre a tarde e a noite desta quarta-feira e o amanhecer de quinta-feira. Na sexta, a passagem de uma frente fria pode provocar temporais, vento forte e granizo. A Defesa Civil orienta os moradores de áreas de risco a ficarem atentos a sinais de instabilidade do solo. Em caso de emergência, o telefone é 199.
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0: Tá começando mais um Cine Clube, tá na hora da trilha sonora do seu filme favorito. Aliás, anota a trilha de hoje mais duas e manda pro WhatsApp Clube pra você concorrer a 6 meses de streaming de graça. Tá começando também a sequência Clube pra você anotar todas as músicas dessa hora e concorrer a R$5.000. Aí você fala, ah, eu quero mais prêmios, então tá bom. 2 vagas pro encontro marcado com Zé Neto e Cristiano, um show exclusivo e inesquecível pro ouvinte Clube, tá bom? O que mais? Então bora falar do Cine Clube, olha. A trilha sonora de hoje é do filme Armageddon, lançado lá em 1998, onde tinha Liv Tyler, filha do vocalista do Aerosmith, Steven Tyler, como atriz principal. Quem lembra de Grace Stamper? E quem lembra desse som aqui do Aerosmith? I Don't Want to Miss a Thing.

A revista France Football em parceria com a UEFA. E a cerimônia de entrega está programada para o dia 26 de outubro. Bom, o maior vencedor da história do Bola de Ouro com 8 troféus é o argentino Lionel.

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0: E a Polícia Rodoviária Federal registrou 104 acidentes nas rodovias federais de Santa Catarina durante a Operação Independência. A fiscalização ocorreu entre sexta-feira e a meia-noite de segunda-feira. Ao todo, 103 pessoas ficaram feridas e 3 morreram. 2 mortes foram registradas na BR-101 em São José e Tijucas e 1 na BR-282 em Ponte Serrada. Durante a operação, a PRF flagrou mais de 1.400 motoristas acima do limite de velocidade.
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0: Braga, se eu ficasse invisível 24 horas, Braga, eu ia lá pegar um dinheirinho pra nós, lá no Banco Central, hein?
1: Eita!
0: Você ia ganhar um pouco também, hein? Ninguém ia saber quem pegou.
1: Ah, é verdade.
0: Aqui é da Batista Norte, tá na clube, tá bom demais.
1: Ô, Adalberto, será que você consegue mesmo, hein?
2: Não vai não! Ah. Ele não vai não!
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0: imaginou a gente juntinho? Vai ser bom demais, hein?
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8: Salve, bonito. Tudo bem, tudo certo? Muito prazer, eu sou o Adiel Nunes, estou chegando pra ficar com você até meio-dia aqui na clube, com o Pediu Tocou, depois numa boa. E hoje tem prêmios, tem o pizza da pizzaria Dom João. Então cola comigo, manda sua mensagem pra cá a partir de agora, 991192730. Aproveita, manda beijos e abraços pra quem você gosta. Estou esperando a sua mensagem. Manda aí, enquanto isso, aumenta o volume pra curtir as melhores aqui na clube. Começamos com Matheus e Cauã. Que sorte é nossa! 10 em ponto, bom dia!

0: Clube, na Clube, Kleber e Cauã, mil adjetivos. Tá na Clube, tá bom demais, agora 10h13, bom dia pra você, tudo bem, tudo certo? Vamos juntos até meio-dia por aqui, até as 11 tem o Pediu Tocou e você interage comigo mandando a sua mensagem pra cá, 991192730, tá valendo uma pizza da pizzaria Dom João, então cola comigo. Valeu, deixa eu mandar beijos e abraços pra audiência interativa da Clube, aqui pra Nani Silva. Oi, Nani, bom dia pro Brian, tá ouvindo a Clube, tá lá no bairro da Velha, a Analice. Oi, Analice. Bairro Passo Manso, tá ouvindo a Clube, que legal, que bacana. Oi, Railane, Railane Alves dos Santos, aqui da Ponta Aguda, o Edson Balgarter. Balgartner, né? Tá ouvindo também o Luiz Fernando. Oi, Luiz, bom dia também pro Márcio Toretti, motorista de aplicativo, tá sempre ouvindo a Clube, sempre ligado com a melhor, com a rádio oficial da música boa. A Rosinei Francis também tá por aqui, Francis, né? Rosinei Francis, aí Topavazinha também ouvindo a Clube, muito obrigado sempre pela audiência, você que tá sempre interagindo com a gente, legal. Oi, amo a Rádio Clube, Franciele no Fortaleza, manda pizza. Ô Fran, já coloca seu nome completo ali pra gente, tá bom? Oi, Sueli, Sueli Vruc, na Itopavazinho, ouvindo a Clube. O Adilson Kraus também, tá na Velha Central, tá ouvindo. A Kelly Eger Funk, com essa chuva, só um bolinho de chuva, hein? Opa, Kelly, já manda a localização aí, bom dia. Oi, manda essa pizza pra mim. É a Rose do Tribés. Meu nome é Marli Terezinha Reiter, bairro da Velha Blumenau. Quero mandar uma música pra minha filha Leila da Fortaleza e quero ganhar essa pizza deliciosa da Dom João. Beijos pra todos da Clube. Beijo pra você também. Muito obrigado sempre. Oi, Gorete Passos tá no Progresso. A Edileia Hansen tá no Badenfurt. O Marcelo Reinert, meu querido. Tamo junto, Adiel. Valeu, um abraço. Quero pizza, tá na Itopava Norte, ouvindo a Clube, Edson Bino, tudo bem, Edson? Rua Ernesto Maisen, no Salto Maisba, toco a música de boteco, valeu, um abraço. Ana Paula também tá por aqui, né? Ana Paula, muito obrigado sempre pelas mensagens, pelo carinho. A Melita Reinert, todos ouvindo a Clube, legal, gente, continuem, vão mandando mensagem pra cá, não cansa não, viu? 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Trazer informação para você que tá ouvindo a Clube. Olha só, presta atenção nessa aqui, importante, hein? Blumenau aplica 12.360 doses na campanha de multivacinação. A ação atualizou o esquema vacinal de crianças e adolescentes de até 15 anos. Então, a cidade de Blumenau aplicou 12.360 doses de vacinas em crianças e adolescentes de até 15 anos durante a campanha nacional de multivacinação realizada entre os dias 3 de agosto e 1º de setembro nas unidades de saúde do município. Para ampliar o acesso, a prefeitura, por meio da Secretaria de Promoção da Saúde, também abriu salas temporárias de vacinação nos shoppings da cidade. As crianças de até 5 anos foram o principal público da ação e concentraram o maior número de doses aplicadas. Entre os imunizantes, o mais aplicado foi o da influenza. O balanço também funciona como alerta. Blumenau tem boa cobertura vacinal entre crianças menores de 1 ano, com a maioria das vacinas ultrapassando 80 a 90% do público-alvo. O ponto de atenção está na faixa de até 4 anos, quando a cobertura de alguns imunizantes cai para 70%. Caso da hepatite A infantil e dos reforços contra difteria, tétano e coqueluche, poliomielite, varicela e também a tríplice viral que protege contra sarampo, cachumba e rubéola. Não vai nessa onda de que vacina faz mal, não. As vacinas todas foram testadas, então se você tem o seu filho aí, leva pra vacinar, pra imunizar, pra não ter problema.
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0: Agora 10h18, bom dia.
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personalidades que estão de aniversário no dia de hoje. A gente fala de outras que já temos por aqui. Aniversariantes de hoje, famosos. A Pink, cantora pop americana. A Leandra Leal, atriz e diretora brasileira. O Martin Freeman, ator de Sherlock e o Rabbit. E também Gaten Matarazzo, ator de Stranger Things. Daniela Hipólito, ex-ginasta brasileira, também está de aniversário. Outros famosos, Adam Sandler, está completando

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1: Deixa eu só registrar aqui a filha da Adriana Pavanello Schmidt, aqui da Ponta Aguda, tá de aniversário hoje, mas ela não falou o nome da filha.
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1: E você continua interagindo, mandando a sua mensagem pra cá, 9-91-19-27-30, tá valendo pizza! Simone e Simaria na Clube!
5: Tchau!

0: hoje não.
1: Tá no clube, tá bom demais. Eu sou o Henrique Juliano, última saudade. Agora 10h35, bom dia pra você, bom dia. Ó, tá mandando mensagem pra cá pra concorrer à pizza. Manda aí, cansa não, é verdade. Hoje é uma pizza deliciosa da pizzaria Dom João. Aliás, tem duas pizzas hoje. Tem uma agora de manhã e uma à tarde pra sorteio. Pra você que vai mandando a sua mensagem pra cá, tô esperando, viu? Deixa eu mandar um beijo aqui pra Kelly Egger Funk, que tá ouvindo a clube, pro Jefferson Alves. Alves, lá no bairro Força, quero pizza. Valeu. Pediu uma música aqui também, né? Marilise Frantes, a Lise no bairro da Velha, tá ouvindo a clube, a Simone, Simone Schrubi. Oi, Simone, tá na Itopavazinha, tá ouvindo a gente, pediu uma do Rockset. Eu vou achar aqui, tá? Eu vou procurar aqui e vou tocar pra você, tá bom? Obrigado, Ana Paula. Bom dia, Ana Paula. Tudo bem, Ana Paula? Fala aí com a gente. Bom dia.
2: Bom dia, eu sou o Tafi Daniel.
1: Ah, é o Davi.
2: O Amaral, do pai do Tafeli, eu quero ganhar essa pizza.
1: Valeu, Davi, obrigado. Adriana Pavanello, também ouvindo a clube. A Sandra, Sandra Mor, da Ponta Aguda. Bom dia. Oi, bom dia, tudo bem? Me chamo Fernanda Vasilevski, dos Santos, moro no bairro Itopava Central. Quero participar do sorteio da pizza? Tá participando, obrigado, viu? Márcio Toretti, motorista de aplicativo, a Magrit, tá por aqui também. Oi, Magrit!
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1: Bom dia.
4: Oi, Rádio Clube. A melhor da cidade. Quero participar da pizza. E sou Magrit Mete, Itopavazinha.
1: Valeu, tá obrigado.
4: 2230.
1: Abraço. Valeu, Gilberto Ribeiro. Tudo bem, Gilberto? Vou ganhar o sorteio de hoje, hein? Tá na Ponta Aguda, tá ouvindo a clube. A Marcinha apareceu por aqui. Bom dia, Marcinha.
5: Bom dia, Diego. Gostaria de concorrer a essa pizza.
1: Tá concorrendo,
5: um
1: viu?
5: Um grande abraço pra você e pra todos os ouvintes, tá? Sou Márcia Alves da Itopavazinha.
1: Muito tchau. Obrigado. Beijo. Tchau, beijo. Pedro do Garcia, sempre ouvindo a clube. Tudo bem, Pedrão? Ó, Ivone Morte tá hoje sem internet lá na Vila Itopavazinha. Opava, o que que tá acontecendo, Ivone? Aí ela ligou aqui, né? Um beijo pra você, muito obrigado sempre. Edilene, tudo bem, Adiel? Ô, Edilene, obrigado, bom dia. Ó, quero desejar um feliz aniversário pro Matheus Bolduan, de Blumenau. É, a mãe Marisa, a esposa Stefane, mandando um feliz aniversário. E dizem aqui na mensagem, te amamos muito. Olha só que bacana. Então, pra você, Matheus, feliz aniversário! Bom dia! O Valmor também tá com a gente. Oi, grande clube, a melhor da cidade. Quero participar do sorteio. Valmor da Costa, da Itopavazinha. Todos ouvindo a clube, que legal. Ó, trazer informação pra você sobre o clima e daqui a pouco a gente complementa essa informação também com Maurício Catani aqui, direto da redação. Mas agora vamos saber como se comporta nosso clima aqui em Blumenau para as próximas horas. Quem traz a informação é a Tatiane Martins, do Alerta Blue, da Defesa Civil de Blumenau. Bom dia, Tatiane Martins.
6: Bom dia a todos os ouvintes da Rádio Clube FM. O sistema de baixa pressão que está se formando entre Santa Catarina e o Paraná vai manter uma condição de instabilidade hoje aqui em Blumenau. A partir da tarde desta quarta-feira, a chuva passa a ocorrer de forma mais persistente, com moderada intensidade e acompanhada de trovoadas. Inclusive, entre tarde e noite de hoje, não dá para descartar o risco para alguma chuva intensa em curto espaço de tempo. Agora, por conta dessa condição de instabilidade, a temperatura já não sobe tanto nesta quarta-feira e a máxima à tarde varia em torno dos 22 graus. Para os próximos dias, a previsão segue em indicando uma condição de bastante instabilidade por aqui. Na quinta-feira, um sistema de baixa pressão que provoca chuva a qualquer momento da quinta-feira, uma chuva moderada, persistente e que pode trazer acumulados expressivos aqui para nossa região. Já na sexta-feira, é uma frente fria que, além da chuva, traz também risco para rajadas momentâneas de vento forte e de queda de granizo de forma pontual. Por isso, é muito importante que a população nos próximos dias permaneça atenta aos avisos e alertas que são emitidos aqui pela Defesa Civil de Blumenau. Com as informações do tempo, meteorologista Tatiane Martins.
1: Obrigado, Tatiane Martins. A temperatura neste momento está na marca de 21 graus e a gente lembra sempre que você tiver algum problema que precise falar com a Defesa Civil, o telefone é 199. 300!
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0: vamos convidar o Maurício Catani para falar sobre como fica no estado todo de Santa Catarina, porque sobre a previsão aqui para Blumenau, a Tatiane Martins acabou de informar pra gente. Maurício Catani, bom dia. 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
1: A Defesa Civil de Blumenau emitiu um alerta para chuva forte entre hoje e sexta-feira. O acumulado pode chegar a 100 milímetros com risco de alagamentos, deslizamentos e elevação do nível do rio Itajaiaçu. O período de maior atenção será entre a tarde e a noite desta quarta-feira e o amanhecer de quinta-feira. Na sexta, a passagem de uma frente fria pode provocar temporais, vento forte e granizo. A Defesa Civil orienta os moradores de áreas de risco a ficarem atentos a sinais de instabilidade do solo. Em caso de emergência, o telefone é 199.
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0: bom dia pra você, ouviu aí, ó, Gustavo Lima, retrovisor. Deixa eu mandar beijos e abraços pra audiência da clube, pra Larissa, Larissa de Jesus, Klein Schmidt do bairro Garcia, a Terezinha Aparecida Hugler, aqui da Ponta Aguda também tá ouvindo a clube, a Ivone Borgonovo, bom dia Ivone, Eduardo Ledra, Kraus da Velha Central, o Israel Frederico Schwartz também ouvindo a clube, bom dia. Oi, Rosane, Rosane Cristina dos Santos, da Itopava Central, Osnir Melo também ouvindo a gente, valeu Osnir. A Denilson Kraus, Velha Central, a Jucineide Miranda também ouvindo a clube, que legal. 11 em ponto, daqui a pouco tem mais, segue o Numa Boa.
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0: Olá, tá no ar a partir de agora mais uma edição do Numa Boa, uma hora inteirinha de música sem intervalo pra você aqui na Clube. Começamos com Lady Gaga.

5 letras, 11:19, um bom dia pra você que tá ouvindo a Clube, bom dia pra audiência interativa da Clube, pro Israel Frederico Schwartz, tudo bem Israel? Tá ouvindo a Clube? Muito obrigado sempre, quem mais? A Ana, oi Ana, Ana Carolina no bairro da Velha, tudo bem Ana? Obrigado pela mensagem, viu? Bom dia, quem mais? Ah, o Adriano, oi Adriano, Adriano Fina, do bairro Fortaleza, também com a gente a Fernanda

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Você ouviu aí, Gustavo Lima, Bala Alojada. Agora 11:26. Bom dia. Bom dia, Daniele. Tudo bem? Quero concorrer a essa maravilhosa pizza da pizzaria Dom João. Daniele Latte, da Fortaleza Alta. Oi, bom dia. Ótima quarta a todos da rádio. Aqui é a Lucimara Bartel, da Fortaleza Alta, trabalhando e curtindo a Clube, aqui na recepção do Hospital Santo Antônio, hein? Quero ganhar um presente da rádio hoje. Valeu. Bom dia. Obrigado. Oi, Rosane. Rosane Hausmann Zinc, também ouvindo a Clube. O João Neves, um dos maiores motoristas de aplicativo do mundo, tá ouvindo a Clube também. Tá no Salto do Norte, estamos aqui sempre ligado na Clube. Quero prêmio, hein? Tá na Clube, tá bom demais. Valeu, Augusto Cunha. Bom dia, Diel. Ele falou boa tarde, na verdade, né? Augusto Cunha, Itopava Central, levando a Clube de carona comigo. Quero participar do sorteio. Tá participando, viu? Muito obrigado pela mensagem. Oi, Michele. Michele Reis, em lá do Jordão. O Luiz Henrique, que o homem tá otimista, hein? Vou ganhar esse prêmio, galera. Tá lá em Gaspar, ouvindo a Clube. Um abraço, garoto. Muito obrigado sempre. E você continua mandando mensagem pra cá. Daqui a pouco tem a sequência do Numa Boa.

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0: 11:28, um bom dia para você que tá ouvindo a Clube. Vamos trazer informação. Deixa eu convidar o nosso querido Maurício Catani, que vai trazer mais informação para você que tá ouvindo a Clube, para você ficar bem atualizado sobre tudo o que tá acontecendo por aí. Bom dia, Maurício Catani.
1: Já tô de volta por aqui direto da redação, e um paciente de 72 anos morreu após o carro da Secretaria de Saúde de Seara bater de frente com outro veículo na BR-470 em Birama, aqui no Vale do Itajaí. O acidente aconteceu na tarde de ontem, no quilômetro 123 da rodovia, e o idoso estava a caminho de Blumenau para uma consulta. Outras três pessoas ficaram gravemente feridas, entre elas o motorista do carro da prefeitura, de 58 anos, o filho do paciente, de 42, e a motorista do outro veículo, de 42 anos. O Gol com placas de Pomerode pegou fogo depois da batida. Mais informações no arroba Clube Blumenau, e tá na Clube, tá bom demais.
0: Valeu, Maurício Catani, obrigado pela informação. Agora 11:29.
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0: Mario, girou numa boa. Marília Mendonça, alô, porteiro.
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0: Vamos lá, uma pizza da pizzaria Dom João, aquela pizza deliciosa saindo para a final do telefone 5078, é da Itopava Central. Parabéns pra você, Fernanda dos Santos. Aê, ganhou. Valeu, gente. 11:55, vem aí o horário eleitoral. A gente se fala às 15h aqui na clube.
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3: Já estamos de volta, te emocionando sempre. Para que nosso amor sem fim ao vivo pra todo o Brasil com a sua voz que faz toda a diferença. Já já tem secador de cabelo. Combinado? Hoje é quarta-feira.
2: É um país que garante
3: hoje é um dia muito especial, porque afinal de contas, você é o melhor ouvinte do mundo, sempre participa e tornam assim toda a programação da Clube especial, viu? Você merece. Agora é a sua vez. Boa tarde.
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0: música boa, Alicia Keys, tema da Bianca.
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0: 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Falando nisso, temas de filmes todos os dias tem Cine Clube aqui, viu? Você pode faturar 6 meses de streaming grátis. 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Combinado? Tudo isso pra você. Sol Nascente, alô Thiago, Silvana e Pamela, Santo Ângelo, Paulo, Vanessa e Cecília, Núcleo Bandeirante, Natália, Cida e Wendel, em Buritis, o Rivaldo, Carlos e a Sônia. Obrigado você por sempre escolher a Clube no seu dia a dia.
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1: Tá bom demais. A recordação é direto de 1997. O Clube é especialista em tocar o tema da sua vida e essa música aqui também fez parte do filme Ela é Demais. Sensacional, né? Às vezes a felicidade está em um instante tão simples, em um beijo, em um olhar, em um abraço. São esses

0: rádio oficial da música boa, Henrique e Juliano, cidade vizinha.
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0: Presentão, secador de cabelos da Mondi, é um maravilhoso pra você, o melhor ouvinte do mundo. Se deu

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0: do Paris Saint-Germain e Gabriel Magalhães do Arsenal estão entre os 30 indicados pela revista France Football. Gabriel faz sua estreia na lista depois de ser peça importante na conquista da Premier League pelo Arsenal. Messi, 8 vezes vencedor, também está entre os candidatos, enquanto Cristiano Ronaldo ficou de fora, tá? O atual campeão é o Dembélé do PSG, que também está concorrendo novamente. Lembrando que a premiação será realizada no dia 26 de outubro no London Palladium, na Inglaterra. Ou seja, a gente vai acompanhar tudo e contar tudo para você, o melhor ouvinte do mundo.
1: Muito bem, se liga. Mudando de assunto, mas continuando quase no mesmo. Ah. E a Virgínia, você falou do Vini Júnior aí?
0: Pois é, nesse momento ela tá fazendo uma live aí, mas tá tudo certo entre o relacionamento, entendeu?
1: Certo.
0: Fofoca tá on, teve o aniversário do José Leonardo essa semana, ela tava com o Zé Felipe lá comemorando e o Vini Júnior não foi, mas tá tudo bem.
1: Muito bem, pronto, porque se falar do Vini Júnior, falar da Virgínia não é a mesma coisa,
0: pois
1: né?
0: É,
1: mas seja futebol. Obrigado, Babi.

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0: 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É isso aí. Ventilador saindo agora pra Joyce Fernandes Cardoso, do Recanto das Emas, final do telefone 66.

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0: vacina contra a meningite. Agora, o imunizante também pode ser aplicado em bebês a partir de 6 semanas de vida. A vacina ajuda a proteger contra 4 tipos de bactérias que podem causar a meningite meningocócica, que é uma infecção grave que pode evoluir rapidamente e provocar complicações sérias. A ampliação da indicação foi aprovada depois de estudos que avaliaram a segurança da vacina em cerca de 6 mil bebês com menos de 1 ano de idade. A mudança amplia as possibilidades de proteção contra a doença justamente entre os bebês que são entre os grupos que estão entre os grupos mais vulneráveis às formas graves da infecção. Então você, mamãe, papai, que tem um bebezinho em casa, informação importantíssima que agora você pode vacinar o seu bebê com a partir de 6 semanas de idade contra meningite, tá bom?
1: Tem que ficar atenta, atento.
0: Fica atento, né? Fica atento e aproveita pra atualizar todo o calendário aí de vacinação.
1: Tá dado o recado.
0: É isso aí, já tem muito mais.
1: Vacina sim!
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Para comentar, bom demais, 2h32, Pichote no meio do processo. Ah, se tá andando, então tá bom, né? Ó, sou Brasil, Daniel, Larissa, Igor, Catanduva, Marcela, Guilherme e Otávio. Aquele abraço carinhoso em Itapã, Renan, Aline, Alain.

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0: Tudo bem?
1: Boa tarde, Cezinha.
0: Eba, tudo tranquilo, bem-vinda, minha querida. Manda pra gente agora aí, tá em casa ou no trabalho, como é que é?
1: Tô trabalhando.
0: Trabalhando, né? Bom trabalho pra você, arrumar um tempinho pra gente aí, que legal. Jaqueline, Jaqueline, me conta, música 1, música 2, qual é a sua, qual delas?
1: Música 1, da Marília Mendonça Leão, com
0: certeza. Ganhou! Jaqueline! A mais votada também pela galera. Vai levar pra casa o kit Super Frango e Voa. Manda beijo, manda abraço.
1: Eba,
0: pra quem?
1: Obrigada. Eu mando um beijo pro meu esposo.
0: Como é que é o nome do maridão? Conta aí pra gente, apresenta.
1: Diego.
0: Como?
1: Diego.
0: Diego?
1: Sim.
0: Bacana então, felicidades pro casal aí, beleza? 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
1: Tá bom demais.

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2: Oba, salve bonitos! Tudo bem? Tudo certo? Muito prazer, Adiel Nunes chegando de novo aqui na clube. E a partir de agora tem o Numa Boa, depois tem Entre Amigos, ou seja, uma tarde inteira de muita alegria, de muita música boa e, claro, de muitas participações por aqui. A partir de agora pode mandar sua mensagem pra cá, pro 99119-2730. Tá valendo pizza da pizzaria Dom João, então cola, aumenta o volume, vamos curtir juntos. Começamos com Lady Gaga e Bruno Mars, Die With A Smile. 3:01, boa tarde.

0: Tá na clube, tá bom demais. E o som que você ouve na clube, Eduardo Costa, imagina eu. Eu tô acompanhando aqui, gente, a convocação da seleção brasileira. É, o Carlo Ancelotti tá falando agora, nesse momento, inclusive. Deixa eu ouvir um pedacinho do Carlo Ancelotti falando aqui.
1: Aliás, Arsenal. Jair, Nottingham. Marquinhos, PSG. Mateuzinho, Corinthians. Mauro Júnior, PSV, Eindhoven.
0: Tá aí, o Carlo Ancelotti está convocando a seleção brasileira nesse momento. Na verdade, ele já convocou o Hugo Souza do Corinthians, o Mateuzinho, que é lateral do Corinthians também. Vai, Corinthians! Que coisa, né? Mas daqui a pouco eu vou passar a relação completa dos convocados. Se bem que tem muita gente que não aguenta nem falar em seleção brasileira por causa da frustração da Copa, né? Da Copa do Mundo, que foi esses dias aí. Tá todo mundo ainda meio magoadinho. Mas tá bom, deixa eu mandar beijos e abraços pra audiência da clube. Oi, boa tarde, quero participar do sorteio da pizza Maria de Janira Ramos dos Santos, bairro Velha Grande. Adriana dos Santos, do bairro da Velha, também tá com a gente. Marcelo Rainert, tudo bem, meu querido? Tá na Itopava Norte, quarta chuvosa, pede pizza. Concordo, cara, uma pizza hoje cairia muito bem, né? Quem mais? Oi, boa tarde, gostaria de participar do sorteio da pizza Natália Correia, bairro da Velha, Van Reinert. Boa tarde, Adiel. Hoje ele acertou meu nome. Nossa tarde na melhor companhia sempre. Abraço aqui do estúdio A2 Arquitetos, os melhores do mundo, que estão lá em Luiz Alves. Que legal, Van. Um abraço pra você, pra Manu e pra outra pessoa que trabalha aí, que eu não sei o nome. O Jonathan, salve, jovem. E aí, Jonathan? Essa chuva aí, cara, o que você me diz? Ah, conta pra nós. A Ivone Borgonovo também tá por aqui, né, Ivone? Beijo pra você, muito obrigado, viu? Oi, Rádio Clube, eu me chamo Jorge Luiz Correia. Eu falo do bairro Progresso, gostaria de participar do sorteio, mas claro, deixa comigo. Quem mais? Tem áudio chegando por aqui, fala aí, boa tarde.
2: Boa tarde, meu nome é Júlio César Ciruti, bairro da Velha.
0: E aí, Julião?
2: Gostaria de participar da pizza? As pessoas mais importantes, fora meu pai e minha mãe, é meu neto.
0: Valeu, cara, um abraço pra você. Muito obrigado. Tem mais gente. Oi, boa tarde. Quero mandar um abraço e um beijo pra Penina, a Adriele e o Rafa. O Rafa é o motorista de ônibus da Kili, que leva a gente, traz a gente em segurança todos os dias. Beijão. Aqui é a Janaína, eu estou em casa, galerinha. Valeu. É o Rafael Pimentel, né? É ele que é o motorista. Ele sempre participa aqui também, viu, Jana? Que legal. Obrigado, Jaina. Obrigado pela mensagem, tá? Um abraço pra você. A Giocelli também, lá do bairro Água Verde, quer muito ganhar essa pizza. Valeu. Márcio Toretti, meu queridão, tudo bem? Motora de aplicativo, um dos melhores do universo, tá aqui com a gente também, tá sempre ouvindo a clube. Oi, Rádio Clube, me chamo Jorge Luiz Correia. Valeu. Falo do Progresso, gostaria de participar do sorteio. Tá participando. Valeu. Agora, 3h16, uma ótima tarde pra você. Continue com a gente, continue ligado na clube, porque aqui, você sabe, a gente toca só as melhores músicas, tem os melhores prêmios. Aliás, a clube é a rádio que mais dá prêmios em Blumenau. Hoje tem pizza da pizzaria Dom João. Se você não mandou a sua mensagem ainda, manda aqui que eu tô esperando. Ó, então, deixa eu falar aqui um pouco da lista dos convocados do Carlo Ancelotti, o Carleto, que até agora não mostrou a que veio para o Brasil. Hugo Souza do Corinthians é um dos goleiros, o Pedro Morisco do Coritiba, o Otávio do Cruzeiro. Esses são os três goleiros. Defensores: Arthur Dias do Atlético Paranaense, Douglas Santos do Zenit da Rússia, Gabriel Magalhães do Arsenal, Jair do Nottingham Forest, Marquinhos do PSG, Mateuzinho do Corinthians, Mauro Júnior do PSV, Vitor Reis do Manchester City e o Wesley da Roma. Meio-campistas: Andrei Santos do Manchester United, Breno Bidon, do Corinthians. O Corinthians está em todas, hein? Bruno Guimarães, do Arsenal. Danilo, Botafogo. Douglas Luiz, Juventus. E Gabriel Bontempo, do Santos. Atacantes, Endrick, do Real Madrid. Estevão, do Chelsea. João Pedro, do Chelsea. O Pedro, do Flamengo. Quem mais? Rafinha, do Barcelona. Rayan, do Bournemouth. E o Samuel Lino, do Flamengo. E além do Vinícius Júnior. Gostou dessa seleção? Comenta aqui pra nós, 991192730. Tô esperando.
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0: E aumenta o volume aí, porque tem música boa na Clube. My Only One. Agora 3:18.

0: bom demais. E o som que você ouve na clube, Matheus e Cauã com Lauana Prado Admita. Agora 3:30. Ah, eu falei há pouco da convocação da seleção brasileira. E eu tô querendo saber, assim, ó, você que tá ouvindo a rádio nesse momento, se você tem saco ainda pra seleção brasileira agora, nesses meses, nesse ano ainda, ou se você abandona. E outra coisa, se você acha que tem que ter uma renovação como o Ancelotti convocou, mas muita gente nova, mais de 80% da seleção. Então conta aí pra nós, você que é o nosso analista master, o nosso gato mestre aqui, conta pra nós o que, que você achou dessa convocação da seleção brasileira. Se precisar repetir, daqui a pouco eu falo pra você, tá bom? Mas conta aí. Eu não gostei não. Eu acho que ele tinha que manter uma base e trocando, claro, algumas peças. Mas tudo bem, vamos lá. Deixa eu mandar beijos e abraços aqui pra audiência da clube, que é o que mais interessa, né? Pro Osmar Rove, tá ouvindo sempre a clube. Pra Larissa Melo na Fortaleza. Quem mais? Larissa de Jesus Kleinschmidt, do bairro Garcia. A Lourdes, tudo bem, Lourdes? O que você tá rindo, Lourdes? Jane Luedic, também participando com a gente, que legal, muito obrigado. Tá lá na Itopavazinha ouvindo a clube. A Jucineide Miranda, boa tarde, tô no Água Verde, quero essa pizza, tô sempre ligadinha, tá na clube, tá bom demais, valeu, obrigado. Quem mais? Oi, boa tarde, quero participar da pizza. Adelir José de Oliveira, do Salto do Norte. O Ifonso, toda a família, sempre ouvindo a clube, muito obrigado, viu, Ifonso? Que bacana. O Ifonso, inclusive, ouve a clube pela Alexa. Alexa, tocar Clube FM 89,1. Aí toca. Rodrigo, tudo bem, meu querido? Tá lá no bairro da Velha, tá ouvindo a clube. O Márcio Toretti, motorista de aplicativo. O Adenilson Kraus, Adiel. Eu tenho saco pra seleção. Tenho até pro Vasco. Que coisa, cara. Boa, gostei dessa, viu, Adenilson? Ai, ai, ai. Esse Vasco. Ó, mas o Vasco tá se reforçando, hein? É perigoso o Vasco conseguir continuar na primeira divisão esse ano. Além disso, o Santos também está se reforçando. O Santos foi lá no asilo, né? Pegou todos os jogadores lá, né? Os ex, jogadores em atividade, e aí tá montando o time lá. Valeu. Rosane, boa tarde. Tarde fria, chuvosa hoje em Ilhota. Que coisa, ontem tava tão bom. Pois é, Rosane, vamos ter que conviver com isso, viu? O João Neves, motorista de aplicativo, tá por aqui também, né, João?
1: Olá, Adiel, boa tarde, aqui é o João Neves, como é que você tá? Tudo bem com
0: tudo.
1: Você aí? Eu tô bem, graças a Deus, estamos na correria desde as 4:30 da manhã, ó.
0: Opa,
1: na correria aí. Queria participar do sorteio, essa pizza aí na quarta-feira, vai bem uma pizza, ainda mais com chuva, né? Tá na clube, tá bom demais.
0: Valeu, um abraço pra você. Ó, deixa eu mandar um abraço aqui pro Rafael Pimentel também. O Rafael é uma espécie assim de fiscal do trabalho aqui, né? Então, hoje cedo ele já me mandou uma mensagem. Ô, oh, tá trabalhando, o que você tá fazendo na rádio? Seu horário é tarde. Que legal, Rafael. Um beijo aí pra todo o pessoal da Kili. Aqueles que estão em segurança sendo conduzidos para suas casas com o motorista Rafael Pimentel. A Rosa do Salto do Norte tá com a gente também, né, Rosa? Obrigado, viu? Beijo pra você. O Sidney Fausto, quero essa pizza, hein? Já mandou foto do rádio do carro. A Sueli Regina Biguin, do Texto Salto, também ouvindo a clube, mandando mensagem pra gente, obrigado. Tem um áudio por aqui, fala aí.
2: Boa tarde, Adiel, boa tarde a todos os ouvintes da Rádio Clube. Assim, Adiel, eu tenho paciência, sim, eu tenho um saco pra poder aturar a seleção brasileira aí. Eu acho que tem muitos jovens, tem muitos jogadores a serem testados. É o que o Ancelotti está fazendo. A seleção, ela tem praticamente uma base, só que ele tem que usar esses jogos mesmo para poder testar esses jogadores, né? Tem muitos jogadores que foram injustiçados por não ir, jogam muito ou jogaram muito e não foram. Mas enfim, vamos ter que confiar, né? Porque tá difícil. Lucas Marques, motorista de aplicativo. Vai, Corinthians.
0: Valeu. Lá em Corinthians, você forçou aí. Mas, ó, eu vou falar uma coisa. O Rafinha, por exemplo, foi convocado agora de novo, né? É, o Rafinha é um monstro jogando no Barcelona. Agora há pouco ele fez mais um gol. O Barcelona tá jogando nesse momento, só que na seleção não tá virando, hein? Não vira. Mas, claro, quer manter a base, então mantém o Rafinha. Mas convocou muita gente nova, muita gente nova. 3h35 agora. Continua numa boa com Hugo e Guilherme.
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0: demais e o som do Natanzinho Lima até quando? Agora 3:48, ótima tarde pra você, uma tarde gostosa, com uma chuva gostosa, só que não. Pois é, gente, que coisa, hein? Que coisa. Daqui a pouco a gente vai saber a previsão do tempo, pra saber como que vai se comportar o nosso clima nas próximas horas. É, sempre quando tem, assim, um clima desfavorável, né? Com chuva, o pessoal fica nos boatos aí, uma boataria danada. Hoje, por exemplo, eu tava em um lugar aí, uma loja da cidade, e o pessoal tava comentando, assustado, apavorado. Calma, relaxa, fica tranquilo, deixa a chuva vir, vai ser tudo tranquilo. Não, como dizia o Chaves, não criemos cônicos. Opa, não criemos pânico. Fica de boa, tranquilo. Nível do rio tá bem aceitável neste momento, bem tranquilamente. Deixa eu abrir até aqui para você, para eu poder te falar. Tem um aviso meteorológico que as rodadas mais recentes dos modelos numéricos de previsão do tempo indicam um cenário de muita instabilidade e chuva significativa na região de Blumenau. Fala-se em torno de 100 milímetros, de 80 a 100 milímetros, não se descartando pontuais mais ou menos elevados, tá? Esse cenário aumenta o risco para alagamentos e deslizamentos. Mas você sabe, nós temos uma defesa civil bem atuante, tá? Então, o pessoal tá lá, qualquer ocorrência que você tiver, seja um deslizamento, seja um alagamento, você liga no 199, fala com o pessoal da Defesa Civil. A gente vai trazer a previsão do tempo daqui a pouco. Eu estava falando sobre o rio Itajaí-Açu, nesse momento está verdinho ali e está escrito normalidade, ou seja, está com 2 metros, 63 centímetros, está tudo tranquilo por enquanto e torcemos que continue assim, né? Vamos mandar beijos e abraços pra audiência da Clube, pra Valéria Correia. Oi, Valéria, tudo bem? Eu ganhei um voucher, ainda posso retirar? Valéria do céu. Mas de novo, Valéria, essa mesma pergunta, eu te respondo ali já já pra você, tá bom? Vamos lá. A Edileia Hansen, do Baden-Furst, tá ouvindo a Clube também, valeu, um abraço. A Railane, do bairro Ponta Gorda, tudo bem, Railane? Eduardo Ledra, oi, Eduardo, tudo bem? Tudo certinho? Um abraço pra você. Márcio de Aguiar, motorista de aplicativo, motorista WMOB, do carro 9229, tá com a gente, né, Marcião? Tá na Clube, tá bom demais. Ótima e abençoada quarta-feira para todos nós. Valeu, Márcio. O Diego também tá por aqui, né, Diego? Cadê você? Fala aí com a gente.
1: O mais engraçado, o Neymar foi convocado para seleção, para a Copa do Mundo, mesmo machucado.
0: Uhum.
1: Agora que ele não está machucado, está jogando,
0: boa,
1: ele não é convocado.
0: Boa.
1: Aí a gente vê quem manda, né? A máfia é a CBF. Então não adianta ter técnico se quem manda é a CBF.
0: Pois é, mas o Neymar já abriu mão da seleção e a seleção já abriu mão dele. Na verdade, isso já deveria ter acontecido muito antes, viu? Porque se ele tava machucado, o Neymar, ele não tem mais coragem de driblar um jogador, um defensor. O Neymar perdeu aquela explosão, ele perdeu o drible, ou seja, ele já fez aquela curva, né? E agora é só pra baixo, nada mais. Valeu. Adenilson Kraus, meu querido. Tudo bem? Rimos muito com a história do Vasco. Não esquece da pizza. Cara, o Vasco já é um, sei lá, não vou falar. Tá bom. Israel, eu gosto do Vasco. Aliás, eu não gosto de ver time grande cair, tá? E o Vasco é um time grande, eu não gosto que time grande caia. Mas acontece, né? Israel Frederico Schwartz também tá ouvindo a Clube, tá lá no bairro Fortaleza. O Marcelo Terebini tá lá no bairro da Velha, mandando um alô pra galerinha da expedição da Panotex Decoração, sempre ligados na Clube. Toca uma do Mirosmar. Cara, eu vou ter que tocar uma do Mirosmar pra esse cara. Todo dia ele pede. Oi, boa tarde, quero participar do sorteio. Maurício Prebianca. E a Valéria Correia tá por aqui também. Valeu, gente. 3:53. Vou tocar mais duas músicas na sequência agora, antes do Entre Amigos. Numa boa, segue com Cristiano Araújo.

0: E você ouve na Clube Diego e Vitor Hugo, Moça pra Casar. Ótima tarde pra você. Ficando por aqui, numa boa. Volta amanhã, na sequência tem Entre Amigos.
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0: que você ouve aqui na Clube, camisa 10, 5 letras. Boa tarde pra você. Tá ouvindo a Clube, tá interagindo, tá mandando mensagem, muito obrigado sempre. Deixa eu mandar beijos e abraços pra audiência. Essa audiência é maravilhosa da Clube. Deixa eu mandar um abraço aqui pra Valéria Correia, pro garotão. O garotão mandou um áudio aqui pra gente. Fala aí, Júlio.
1: Boa tarde, Guel. Aqui é o Júlio César Ceruti, do bairro da Velha. Quero ganhar a pizza. E um abraço pra vocês todos aí.
0: Obrigado, Márcio Toretti, tá com a gente, a Marcinha Alves. Oi, Marcinha, boa tarde, meu amigo Adiel, gostaria de concorrer à pizza. Márcia Alves, aí, Topavazinha, com muito carinho, valeu, Marcinha, obrigado, viu? Oi, boa tarde, meu nome é Israel Frederico Schwartz, bairro Fortaleza, quero participar do sorteio, valeu. Marilise Frantz também tá com a gente, todos ouvindo a Clube.
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0: Trazer pra você a previsão do tempo agora, hein? Vamos saber como se comporta nosso clima nas próximas horas. Quem fala comigo é Gabriel Cassol, ele que é meteorologista do Alerta Blue da Defesa Civil de Blumenau. Boa tarde, Gabriel.
3: Boa tarde, Adiel e todos os ouvintes da Rádio Clube FM. No decorrer da noite desta quarta-feira, o tempo fica instável aqui na nossa região devido à formação de um sistema de baixa pressão que vai trazer a condição para chuva fraca, moderada, acompanhada de algumas trovoadas. Inclusive, não se descarta o risco para chuva intensa em curto espaço de tempo. Essa condição de instabilidade se estende ao longo de toda a quinta-feira aqui na nossa região, onde o céu se mantém com muita nebulosidade e condição para chuva persistente de fraca, moderada intensidade, e se mantém ainda o risco para chuva intensa em curto espaço de tempo. Com relação às temperaturas na quinta-feira, mínimas em torno dos 17 graus e máximas no período da tarde em torno dos 23 graus. Com as informações do tempo, direto da Defesa Civil de Blumenau, meteorologista Gabriel Cassol.
0: Obrigado, Gabriel Cassol. A temperatura neste momento está na marca dos 22 graus e você sabe, precisa de falar com a Defesa Civil, é só pegar o telefone a qualquer hora, ligar 199.
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0: Forte e Seguro. Uma ótima tarde pra você, tá com a gente, que legal, que bacana, viu? Continue sempre com a Clube, essa é a rádio oficial da música boa e nós damos prêmios todos os dias, todas as horas aqui na Clube. Júlio César Adriano tá no bairro Progresso, gostaria de concorrer ao sorteio da pizza, tá na Clube, tá bom demais, valeu, obrigado. Fabrício Barcelos, e aí Fabricião, tudo bem? Fala aí.
1: Boa tarde, Edinho Nunes. Tudo certo? Essa nossa seleção brasileira, né? Meu, cara, meu chapéu. Cada vez menos vontade de torcer pra seleção de futebol. Eu acho que prefiro meu clube de coração. Tá difícil, né? Quem diria, 94 pra cá, né? É. Não sei, não. Tá bom, querido? Me coloca aí no sorteio da pizza, Dom João. Toca em uma também do Jorge Matheus, tá bom? Fabrício Barcelos, Bom Retiro, Blumenau. Um abração, adiós.
0: Valeu, Fabrício. Um abraço pra você também, garotão. Muito obrigado sempre. Oi, Ana. Ana Carolina, do bairro da Velha, sempre ouvindo a Clube também. Muito obrigado. Daqui a pouco tem um sorteio da pizza. Você continua interagindo com a gente. 991192730. Manda sua mensagem aí.
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0: 4h57, ótima tarde pra você que tá ouvindo a Clube. Você ouviu aí Luan Santana, Olho Marrom, daqui a pouco tem mais.
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0: Diego e Vitor Hugo, Tubarões. Agora 5 e 4.

0: Você ouviu a grande campeã de hoje, Luan Santana com Léo Foguete, Dona. Teve também Henrique Juliano, Seja Ex, Gustavo Lima com Ana Castela, Canudinho, Henrique Juliano, Traumatizei e Diego e Vitor Hugo, Tubarões. Agora 5:16, boa tarde pra você que tá interagindo com a clube, tá mandando mensagem por aqui, a Ivone Borgonovo já mandou a mensagem, tudo bem, Ivone, boa tarde.
1: Miguel, tô aqui esperando a pizza.
0: Ah, é?
1: Ó, a Valéria é minha amiga do peito.
0: Valeu, Ivone.
1: Do coração.
0: Abraço pra você. Gilmar Bandov, da Itopava Central, quero participar do sorteio dessa pizza, manda essa pra mim, valeu. Oi, Tânia, Tânia Regina, do Garcia, quero participar do sorteio, um abraço pra você também, obrigado. Oi, Tarcísio Dutra, tá lá no Jordão, tá ouvindo a clube, tá querendo pizza, valeu, obrigado. Osmar Rove, meu querido, tudo certo aí, garotão, tudo legal, bacana. Osmar Rove, sucesso sempre, tá na clube, tá bom demais, valeu. Ana Maria Gonçalves também tá com a gente, né? Tá lá no bairro da Velha, tá ouvindo a clube. Muito obrigado pela audiência, pela mensagem também. O Edson Bino, da Rua Ernesto Maisen. Tudo bem, Edson? Tocam a música pro pessoal da Binos, aplicação de termocolantes e confecções. Valeu. O Márcio Toretti, motorista de aplicativo lá do Salto Vaisba, tá sempre ouvindo a clube. Tem áudio por aqui, fala aí.
2: Oi, Rádio Clube, aqui é a Luísa Castro, do bairro Escola Agrícola de Blumenau. Eu quero muito, muito, muito mesmo essa pizza, manda pra gente.
0: Valeu, obrigado. Agora 5:18, boa tarde pra você.

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estamos entre amigos. Vamos juntos até às 18h. Deixa eu trazer uma informação pra você aqui, ó. As principais lojas de Blumenau ficarão abertas em horário estendido no Super Sábado, viu? 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

0: pizza. Então vai mandando mensagem por aí. Mandar um beijo aqui pra Jucineia Klitsky, tá lá na Itopavazinha. A Patrícia Cordeiro, que tá ouvindo a gente também na Itopavazinha. A Amanda Vieira, no bairro Tribés. O Jean Carlos Treder, tá ouvindo a clube, né, Jean? Fala aí, garotão.
1: Boa tarde, Rádio Clube. Roger, motora da Blumob. Manda um abraço aí pro Marcelo Prebianca, que tá de férias e curtindo aí, tomando uma gelada aí. Pro Márcio Aguiar e pra gurizada aí. Da Blue Mob, um abraço. Tá na clube, tá bom demais.
0: Valeu, Roger. Cliquei no errado aqui, né? Era pra clicar no Jean Carlos. Falei, cliquei no Roger. Mas tá bom, um abraço, viu, garoto? Oi, boa tarde, clube. Boa tarde, Adial. Tudo bem? Quero participar do sorteio. Jean Carlos Treder, Velha Central, ao vivo na melhor rádio. Valeu, cara. Obrigado. Ramiro Luiz de Oliveira com a gente também. A Claudete Silva e a Vânia Pereira aqui da Ponta Aguda. Todos ouvindo a clube.
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0: última de hoje do Entre Amigos, Gustavo Lima, Retrovisor.
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0: Muito obrigado a você que esteve comigo o dia todo hoje aqui na Clube, pra você que esteve nessa tarde maravilhosa com a gente, interagindo, muito obrigado. Chegou a hora então do sorteio da pizza.
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0: Clube! Vamos lá, vamos ver quem fatura essa pizza da pizzaria Dom João, saindo para, deixa eu ver aqui, final do telefone 4448, é do bairro Progresso. Parabéns pra você, Jorge Luiz Correia. Aê! Ganhou! Valeu! Gente, amanhã tem mais, viu? A gente se encontra a partir das 3 aqui na Clube. Um beijo pra todo mundo, tchau!
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2: Ave Maria, cheia de graça, o Senhor é convosco. Bendita sois vós entre as mulheres. Bendito é o fruto do vosso ventre, Jesus. Santa Maria, Mãe de Deus, rogai por nós, pecadores, agora e na hora de nossa morte. Amém. E que desça sobre você, sobre o nosso Brasil, sobre nossas famílias, a bênção do Deus Todo-Poderoso, Pai, o Filho e o Espírito Santo. Amém.
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sabia que existe essa data, gente. Hoje também é dia do administrador, mas temos uma data que foi essa que a gente escolheu pra poder fazer a nossa enquete. Hoje é dia do cachorro quente, olha que importante, né, meu Deus do céu. Qual a melhor abrasileirada que você já deu no hot dog? Que ficou estranha essa pergunta. Qual a melhor

0: quente, bom, cachorro quente mais abrasileirado, eu não fiz, mas eu já comi.
1: Já comeu.
0: Onde eu morava tinha um que era uma belezura,
1: como
0: tinha bacon, tinha salsicha, tinha batata palha, milho, queijo. Nossa, era gostoso demais. Tinha tanto queijo que a pessoa colocava o recheio dentro do cachorro quente, que ficava uma delícia. Você mordia e puxava aquele queijo delicioso.
1: Nossa senhora!
0: Aqui é Clubita, né? Clubita é bom demais.
1: Meu estômago agora já gritou de fome. Que delícia! Credo, puro suco do Brasil. Muito queijo. Agora a gente segue com Nelly Dilema.

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essa semana o Brasil foi parou com a trend dos anos 80. Aqui a gente faz então a nossa trend musical dos anos 80 misturado com a nova geração. E por falar em anos 80, não podia faltar, né? Tears for Fears, Everybody Wants to Rule the World, junto com ela, Olivia Dean, com Man I Did, exclusividades.

0: Kessler, ele adora inventar coisa, não é mesmo, Léo?
1: Sobre a enquete, meu cachorro quente, eu coloco ovo, eu coloco salsicha, eu coloco tomate. Rapaz, eu coloco um bocado de coisa. É isso aí, tô aqui ligadão, hein? Quero ganhar esse ventilador. Aqui é clube, tá na clube? Tá bom.

0: podcast. Música nova, hein?
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0: Vamos entregar esse presentão, ventilador Mondial

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imaginar, só, gente, isso é muita cara. Puro suco do Brasil. Continue participando. Vamos abrir a sequência com o tema dos amarelinhos. É o meu malvado favorito. Que gracinha de mamãe. Pharrell Williams com Happy.

0: 28.
1: Nem todo erro é errado, sabia? Vamos contar essa história?

0: noite, Camis. Aqui é a Caroline.
1: Oi, Carol.
0: E a receita do meu cachorro quente é cachorro quente ao forno.
1: Ao forno.
0: Então eu faço o molho, coloco a salsicha inteira, parto ao meio.
1: Falta meio.
0: Coloco o queijo.
1: Queijo.
0: Gosto de usar o Minas, mas quando não tem, a gente usa o mozzarella mesmo.
1: Muito bem.
0: E aí deixa gratinar.
1: Ó.
0: Joga aquele orégano.
1: Ó.
0: E aí é só o ouro. Pega o pão, coloca os condimentos e taca aquela maionese pimentada generosa pra ficar melhor ainda. Então é isso. Um beijo. Aqui é Clube. Tá na Clube. Tá bom demais.
1: Carol! Absolute Aura! Você acabou de farmar aura na culinária. Nunca na minha vida ouvi falar no cachorro quente de forno desse. Vou ter que ouvir esse áudio bem umas 5 vezes só pra anotar a receita aqui, pensando em fazer quando chegar em casa. Que delícia! Menos é mais, Simone Mendes!

0: RC7 22.
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0: Responda pra gente a nossa enquete. Oi, Tejaneira.
1: Boa noite, Cami. Respondendo a sua enquete, eu sinto te dizer, mas eu não como cachorro quente.
0: Poxa.
1: Eu não suporto salsicha, não como nada que tenha essa coisa.
0: Aham.
1: É, então não dá pra eu responder.
0: Entendi.
1: O recheio aí. Dejanira Barbosa Ramos, de São Paulo. Tá na clube, tá bom demais.
0: Dejanira mesmo.

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0: país.
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0: com queijo coalho. Oh. Nossa, fica uma beleza. Aba Clube, tá bom demais.
1: Você botou o queijo coalho, você já me conquistou, esqueça tudo. Prometeu nada, entregou absolutamente tudo. Beijo pra você, Ariane, obrigada. Vamos relembrar agora esse sucesso de Air Supply.

0: Maria.
1: Cami, boa noite, tudo bem? Respondendo sobre a pergunta. Cami, o cachorro quente que eu gosto, ah, aquele cachorro que tem frango, né?
0: Frango, olha.
1: Frango, queijo, presunto.
0: Vixe, Maria.
1: Ketchup, maionese. Nossa, sou ouro, maravilhoso. Cachorro quente com frango.
0: Olha aí.
1: Aqui é clube, tá? Na clube tá bom demais, um beijo.
0: Tô falando, gente, o brasileiro, ele não economiza na criatividade, na cozinha. Bom demais, Maria, fiquei até com vontade de experimentar. Agora a gente vai relembrar um dos primeiros sucessos de Avril Lavigne, I'm With You.

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0: Gente, agora a Voz do Brasil vem chegando, a gente segue tocando música, você sabe, né? Site, aplicativo, Alexa, canal Sky, só escolher.
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